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0: 10:30.
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5: Meia-noite e seis.

0: meia-noite e 31.
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2: Mais 1 e 6.

0: 1:31.
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0: Uma e 33.

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5: 2 e 2.

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1: 2h24. 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
0: Ai, Natal.

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2: FM 2:32.
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0: 27-23-25.
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1: Todo mundo tem aquela pessoa?
2: Tem.
1: Lógico que tem.

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1: 3 e 5.
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1: Três e dez.
2: Misturadinho, moleque.
3: Três.

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0: 3:31.
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0: 32.

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2: 4 e 4.

0: 4:30.
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0: 4:32.
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quem tem um objetivo a vencer na vida. 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

0: Obrigado.
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0: Vou esclarecer para vocês o que é mito e o que é verdade, tá bom?

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2: 5:22.
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3: 5:25.

0: Escuta bem meu conselho. 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
3: 5h40.
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3: 5h41.

Será que o dia a dia insano tá me deixando tão vazio do que me enche? Pode ser que eu esteja afastado das coisas boas que me preenchem com verdadeiro sentido. 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Não ser o cara de todas as respostas. Estar livre pra conversar. Olhos nos olhos, com os amigos de verdade, né? Andar de bike, ficar deitado no seu colo e só curtir. Rir de alguma coisa que você me conta, ver um filme legal, pescar nem que seja num bote inflado e rezar. Que saudade que eu tava de rezar.

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1: 5h59. 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
1: 6 horas.

Iniciamos mais um dia com a graça de Deus, com a proteção da Virgem Maria, nossa mãe, e sob a luz e o amparo do Espírito Santo. Coloquemos todas as nossas alegrias, preocupações, coloquemos no coração do nosso Deus mais esse dia que Ele nos dá para a nossa vida, para a nossa existência, para que nós sejamos seus filhos e filhas muito amados.

senão o bem em cada um. Fecha meus ouvidos a toda calúnia, guarda minha língua de toda maldade, que só de bênçãos se encha meu espírito. Que eu seja tão bondoso e alegre, que todos quantos se achegarem a mim, sintam a tua presença. Reveste-me de tua beleza, Senhor, e que no decurso deste dia eu te revele a todos. Ave Maria, cheia de graça, o Senhor é convosco. Bendita sois vós entre as mulheres, bendito é o fruto do vosso ventre, Jesus. Santa Maria, Mãe de Deus, rogai por nós, pecadores, agora e na hora da nossa morte. Amém. Cheios de amor e confiança, rezemos. Pai nosso que estais nos céus, santificado seja o vosso nome. Venha a nós o vosso reino, seja feita a vossa vontade, assim na terra como no céu. O pão nosso de cada dia nos dai hoje. Perdoai-nos as nossas ofensas, assim como nós perdoamos a quem nos tem ofendido. E não nos deixeis cair em tentação, mas livrai-nos do mal. Amém. Que o Senhor nos abençoe e nos proteja neste dia contra todo o mal. Em nome do Pai e do Filho e

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0: 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A Autopeças 3G informa a hora certa. 6:23.

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1: 6h41.
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1: 6h50.
2: Alô?
3: É você?
2: Sou eu.
3: Fiquei sabendo que você andou bebendo.

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1: 7h31.
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7: 7:35.
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0: Tudo certo, 8 horas e 10 minutos em todo o litoral nesse dia. Dia 13 de outubro de 2026, tô chegando, hein?
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0: Pra você, muito bom dia. Tudo bem com você? Tudo certo por aí nessa terça-feira maravilhosa? Hoje, terça-feira, depois do feriadinho, hein? Começando mais um programa André Luiz para você nas ondas do rádio na 87.5. Seja muito bem-vindo. Eu peço licença para estar junto com você nessa manhã maravilhosa. Esse dia 13 de outubro de 2026. Olha, estou com você sempre aqui na Rádio Mais. Para você que está trabalhando hoje, parabéns, viu? Estamos juntos nessa aí. Para você que está em casa, tá de boa. Muito bom dia para você também, para você que tá aí. Ô, dona de casa, meu amigo do trabalho aí. Ah, você tá no carro também ouvindo a Rádio Mais? Bom dia para você também, obrigado pelo carinho, pela companhia, pelo aplicativo da Rádio Mais, pela supermaisfm.com.br, pelo site da Rádio Mais, né? Também que aí, você também tá ouvindo a gente pelo Radiosnet, pelo radios.com.br, obrigado pela Alexa também. Você pode ouvir a Rádio Mais pela Alexa. Alexa, tocar a Rádio Mais FM Itanhaém. Não esqueça de colocar o nome da cidade, tá bom? Para você nos acompanhar aonde quer que você esteja aí, principalmente pelo seu celular. Fique à vontade, vai lá no Google, dê um Google na Rádio Mais, viu? Rádio Mais FM tá aí no Google, você vai encontrar a gente por lá também para você poder ouvir em alto e bom som. Sempre, né? 8 horas e 11 minutos. 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
3: Não tem jeito.
0: Ao menos é mais aí, bom dia.
3: Ela vacilou comigo, nós estamos aí, tudo certo.

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2: Para mais, tá bom demais. 8 horas e 19 minutos em todo o litoral. Fala pra você, olha, pra quem tá subindo pra serra, né? Muita gente, muito turista ainda na região, tá subindo hoje a serra. Inclusive tem a operação Anchieta Imigrantes, né? Operação 5x5. A última atualização, viu? 5x5 aí a questão da operação de hoje. Lembrando o seguinte, olha, a rodovia dos imigrantes, viu? Tem lentidão aí do quilômetro 49 ao 46, sentido São Paulo, tá? O restante tá normal aqui, ó, deixa eu ver. Na rodovia Anchieta tem lentidão também, viu? Sentido litoral do 40 ao 42, também tem previsão aqui, ó, do litoral também de São Paulo, descida da Serra pela Anchieta, do quilômetro 62 ao 64, também tá lento, viu? O que mais aqui, ó, na Via Anchieta, do 19 ao 17, também tá lento o trânsito, na descida, né, aliás, pra São Paulo, sentido São Paulo. A interligação do Planalto, viu, a SP-040, tá o seguinte, viu? Ali, ó, do quilômetro 1 ao 8, tá interditado, viu? Interligação ali da Imigrantes tá interditado. E mais aqui, ó, do quilômetro 5 ao 1, de Anchieta, né? Sentido Anchieta ali, ó, tá lento também, tá bom? Agora, Padre Manuel da Nóbrega, sentido, né, Praia Grande, e também sentido São Paulo, nessa região tá tudo normalizado, tá bom? Pra você que vai pegar a estrada, boa viagem, tá? Vai com Deus. Com certeza, e volte mais vezes aqui do litoral também, que é importante o turista voltar, né? Nós vivemos o turista, né? Ali, a região litorânea aqui vive do turista. Se você não aparece aqui na região, né, fica mais difícil ainda para toda a cidade. Então é importante o turista vir, turista de qualidade, que leve seu lixo para casa, né, que não deixe nas praias, que cuide do meio ambiente, isso que é importante, que gaste no comércio local também. É verdade, agora tem turista que vem pra cá, não gasta um centavo aqui, deixa um monte de sujeira, aí não vale a pena, viu? Aí a conta não fecha. E muitas cidades aí litorâneas, principalmente litoral norte, estão cobrando taxa de veículo. Ah, vai visitar a cidade? Se não me engano, tem uma cidade cobrando R$70 por veículo para permanecer na cidade. Que coisa, viu? Se a moda pega, gente. É um dinheirama, viu? Agora eu sou a favor. Ah, você é a favor, André Luiz, de taxar os veículos? Eu sou a favor de taxar os veículos se... Olha, estamos taxando agora os veículos turísticos aqui, ó. Mas vamos baixar o IPTU, vamos baixar as taxas de impostos aqui da região. Aí beleza, aí sou a favor. Agora, pegar o dinheiro do cara que tá vindo visitar a cidade, né? Futuramente vai acontecer isso, viu? Independentemente de eu estar falando aqui ou não, quem estiver no governo, lá na frente vocês vão falar assim, nossa, estão taxando agora os turistas, mas vai ser isso aí. Muitas cidades já estão fazendo, viu? Inclusive, né, Itanhaém também é uma cidade muito grande. Não sei se vai dar essa organização, né, de taxa, mas com certeza vai fazer-se um jeito futuramente de taxar. Agora, tem que baixar o IPTU, por exemplo, na verdade, melhorar a saúde, a educação, aí beleza. 8h22 a mais. O que você acha, hein? Tem cidades aqui do litoral já cobrando, principalmente litoral norte, né? Se não me engano, Ilhabela também cobra, né? É? Rapaz, que coisa. Tô até dando uma olhadinha aqui, ó. Isso é uma polêmica, viu? Que vai surgir futuramente, né? Deixa eu ver aqui, ó. Eu sei que os ônibus pagam, né, uma taxa aqui para todas as cidades. Olha, Ubatuba já cobra, viu? Desde 2023, ela vai por leitura de placa, viu? O aplicativo. Os valores variam de R$3 para moto, né? R$3,69 para moto. E até R$97 para ônibus por dia, viu? Ilhabela também cobra R$140 por veículo. A cobrança, viu? É a taxa ambiental para veículos de fora, com tarifas gerais em torno de R$48 para carros de passeios e até R$140 para veículos maiores, como vans, ônibus, enfim. São Sebastião também já está cobrando essa taxa, viu? para o turista. Cerca de R$20 por carro de passeio. Rapaz, que coisa, viu? O Guarujá também tá cobrando já? Ah, foi aprovado em Guarujá também, viu, gente? Tô te falando, eu falei pra vocês, daqui a pouquinho tá chegando aqui na região do Litoral Sul também, viu? Guarujá também já tá com o projeto aprovado. Que coisa. Ó, Campos de Jordão também já tem a taxa, viu? A cobrança diária, inclusive, de R$ 13,48 para carros de passeio. Eu não sabia disso não, esses dias eu fui para Campos de Jordão, não paguei nada não. Depois a conta chega, né, André Luiz? Ó, Monte Verde de Minas Gerais também tá cobrando a taxa. Enfim, tem várias cidades aqui do Brasil cobrando a taxa de visitação. Ou é por dia, ou já faz um combo aí, né? Agora, você acha que vão... Com certeza. Já chega essa taxa aqui. Agora, baixando os impostos, principalmente o IPTU, já ajuda, né? Será que baixa? Eu duvido. O que você acha aí? Manda sua mensagem. Você acha que as taxas de preservação ambiental é importante para o turista que vem visitar nosso município? Ubatuba, Ilhabela, Guarujá já aprovaram a lei, viu? Inclusive, Ubatuba, Ilhabela e São Sebastião já cobram a taxa. Hã? Inclusive, lá também, Campo de Jordão também cobra por dia, R$13 e pouco aí. Por dia, que coisa. Você acha que daria certo aqui no litoral? Pensa aí, ó. Responde aí, meu povo. 8h25.

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Bora que bora, meu povo, vai mandando mensagem nessa manhã maravilhosa, 8h48. Tudo bem com você por aí, tudo certo? Não pisa no rabo do gato não, gente. Pelo amor de Deus, olha, dia 13 do 10 hoje. Ai, o que, que tem de bom aqui de notícia? Tem coisa boa, deixa eu ver aqui, ó. Nossa senhora, hein? Mas tô vendo aqui, ó, um carro de luxo bate em veículos, né? Em ultrapassagem proibida e deixa dois mortos na rodovia Rio Santos. Que coisa, gente. Olha que tragédia absurda, hein? O carro ficou totalmente irreconhecível. Rapaz do céu, impressionante isso. O que mais aqui, ó? Hã? A empresa de cruzeiros é condenada a pagar R$30 mil após acusação de furto contra adolescente autista. Rapaz, tem o que tem de cruzeiro agora nesse final de ano, né? Aí a empresa foi condenada a pagar R$30 mil aí sobre um furto, né, contra um adolescente autista. O que mais aqui, olha? Um ônibus desgovernado atinge veículos na rodovia Anchieta. Inclusive foi um acidente muito perigoso, viu? Olha, o garupa de uma moto acabou morrendo, viu, gente? Arremessado do viaduto da Anchieta. Rapaz do céu, é tão alto lá, né, gente? Tão alto. O impacto do ônibus desgovernado atingiu veículos e um rapaz que estava na garupa de uma moto acabou, né, sendo arremessado. Nossa senhora, que cena lamentável, gente. Que coisa, viu? Foi um engavetamento, né, de um ônibus desgovernado. Acabou batendo num carro, no outro. E na descida da serra ali pela Anchieta é difícil demais. O que mais aqui? Tem mais informações? Deixa eu ver aqui, ó. Rapaz, isso é tanta coisa que um jovem é preso por incitar ataques e discórdia. Hã? Rapaz, onde foi isso aí, ó? Rapaz, isso é impressionante, viu? Round 6 foi apreendido durante... A máscara Round 6 foi apreendido durante a operação contra Enzo Ricardo, de 22 anos, investigado também por ameaças a tráfico de drogas. Essa região de Santos aqui, o cara foi preso, viu? Mascarado. O que mais aqui, ó? Filhos de 8 e 10 anos tinham medo do pai antes dele atear fogo na casa, diz a mãe. A polícia falou assim, é o seguinte, o pai dele era meio, né, de pá virada. Acabou colocando fogo na casa. Olha, a mulher relatou que esse cara que colocou fogo na casa, viu? Já tinha relatos aí histórico de agressões. Rapaz, como que pode, né, gente? Você botar um filho no mundo e depois ficar agressivo, tanto assim, viu? As crianças ficaram presas no imóvel em chamas e foram resgatadas pelos bombeiros, graças a Deus. Daqui a pouquinho eu conto sobre isso também. Vai mandando mensagem, aí tem eleições também 2026. Rapaz, impressionante, viu? Tá pegando fogo essas eleições, fala a verdade. É um contra o outro. É, rapaz do céu, e coloca isso, coloca aquilo. Eu não sei onde vai parar não, gente. Eu tô torcendo pra que chegue logo dia 25 de outubro. Já vai a votação. Entendeu? E aí cada um vai seguir sua vida. É isso. Ah, e o feriadão de ontem? Você aproveitou o feriado de ontem, produção? Aproveitou ou não? É? O que você fez de bom ontem? Ah, tomaram tubaína ontem? Rapaz, ontem foi tranquilo, viu? Foi dia das crianças, é importante você passar com as crianças. Não é verdade? Passe aí com o filhão, com a filhona, com o neto, com o bisneto, com quem você tiver aí, ó. Com o sobrinho, importante você ter uma criança na sua casa, porque criança é felicidade, pode ter certeza disso. 8h52 a mais pra você relembrar o passado. Tá aí, ó, Daniel e Luan Santana. É música linda.

Então, 8 minutos em todo o litoral, muita gente participando. Vai mandando seu alô, já já tem a sua participação. A Elizabeth também, a Rosa, com a gente também ouvindo a Rádio Mais. A Elisa, oi Elisa, beijo pra você, obrigado lá do centro da cidade de Itanhaém. Quem mais tá comigo nesta terça-feira maravilhosa? Olha, o sol quer abrir, agora tá nublando de novo, viu? Já choveu uma pancada de chuva aqui no litoral, né? Um pouquinho mais cedo, 5 horas da manhã, né? 4 horas, já bateu uma chuvarada aqui. 6 horas da manhã também. Parece que a previsão é de mais chuva ainda, viu? Tomara que não, né? Tomara que abra o sol, o pessoal poder aproveitar o restante aí do dia, né? Olha, 8h59 daqui a pouquinho, então eu trago pra você mais informações, a sua participação também!

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1: Para mais, tá bom demais de volta. Passou por aí Ferrugem, Tristinha, Dilcim, Sorriso Maroto também na programação da 87.5, a mais ouvida em toda a região. Olha, te mandar um grande abraço, o pessoal tá mandando mensagem aqui logo cedinho, né? Oi, André Luiz, bom dia, tudo bem? Meu nome é... Hã? Ô, Sérgio, um abraço pro Sérgio também, obrigado. Tá lá no bairro do Corumbá ouvindo a gente. Quem mais aqui, ó? Alô, Bigode, o Bigode também tá com a gente, também ouvindo lá no Tupi. A Fabiana também, lá do Anchieta, ouvindo a programação. Bom dia pra você também, Fabiana. Alô, Wellington Gordão, pessoal da SS Auto Center. Bom dia pra vocês também, obrigado. Bora aqui, bora, meu povo. Quem mais tá comigo aqui rapidinho? Ô, meu amigão, o Dair também tá com a gente lá no bairro Chácara das Tâmaras, em Itanhaém do Belas Artes. A Cleide, ô Cleide, lá do Cibratel. Oi, Cleide, bom dia, tá tomando café hoje, Cleide? Tá tudo bem por aí? Mais ou menos, choveu de novo, né, menina? Nossa senhora, que chuvarada que tá acontecendo, hein? Daqui a pouquinho eu ouço seu áudio aqui, tá bom? A Sandra do Corumbá ouvindo a gente. Oi, Sandrinha, bom dia pra você também, obrigado. O Ayrton, motorista de aplicativo. O Ayrton, manda o áudio também pra gente. Alô, Ayrton, abraço. Já já eu vou ouvir seu áudio aqui também, tá bom? Alô, Sandro Alves, lá do Tanise, ouvindo a gente. Bom dia, André Luiz. Bom dia, Vini, todo mundo aí da Rádio Mais. Bom dia, amigão Sandro Alves. Bora que bora, Sandrão. Ô, Lenilda do Equitação também tá ouvindo a gente. Oi, André Luiz, bom dia, bom dia. A nossa amigona Rose, a Rosimeire, a famosa Pimentinha, tá lá no Belas Artes. Hoje tem feira no Belas Artes, né, Rosimeire? Beijo pra você, obrigado. Ela falou, André Luiz, estamos aqui, ó, no Belas Artes. Vem pegar um

Temperinho. Com certeza. E ali é a Barraca dos Temperos, na Feira do Belas Artes, né? Show de bola, Rose Pimentinha, obrigado. Deus abençoe você, viu? Bom trabalho pra todo mundo aí, os feirantes. Sempre ouvindo a melhor programação, a Rádio Mais. Vai lá, viu, gente? Vai lá e aproveite, viu? Na Barraca da Rose Meire. A famosa Barraca dos Temperos. Quem mais? A linha do Parque Vergara também. Manda seu bom dia aí. Vai mandando bom dia aí, meu povo. Manda aí, ó. Olha, o que seria do André Luiz sem vocês aí do outro lado do rádio, que manda mensagem, que participa, que manda aquele bom dia. E obrigado mesmo. Ô, minha amiga Helena também tá com a gente lá do Cibratel. Bom dia pra você também, Helena. A nossa amigona Isa do Guarau. Oi, Isa! Sempre com uma mensagem bonita aqui. O Gilbertão também já mandando mensagem aqui logo cedo. Vai, Corinthians! Aonde? Onde vamos parar, Gilbertão? Contratar o Sidorf, que começa, inclusive, da treino amanhã. Ah, meu Deus do céu, eu acho que nós vamos para a segunda divisão, viu? Alô, Daiane, beijo para Daiane também lá do Sabaúna, vindo a gente. Bom dia, ô Jorjão do Tupi Palmeirense, tô devendo duas tubaínas pro Jorjão, viu? Quem mandou apostar no Corinthians, viu, gente? Quem mandou apostar no Corinthians? Jorjão Palmeirense. Ai, meu bolso! Bora que bora. Importante é não fugir da raia. 9 horas e 20 minutos. Alzira também. Ô, minha amigona Alzira, um beijo pra você. Já já eu mando seu alô aqui também, tá bom? 3427-2325. Deixa eu tocar a música aqui rapidinho. É. O pessoal já pediu logo cedo essa música. Essa aqui pra montar o passado, viu? Bora que bora, gente. No túnel do tempo da Rádio Mais. Ah, essa aqui tocou demais e toca até hoje, viu? É música bonita.

Existe uma teoria que se chama 90-10, onde uma pessoa tem 90% daquilo que você procura em alguém, só que você foca naqueles 10% que falta. Aí você sai pra rua, se aventura, e realmente você encontra aqueles 10%, mas não se deu conta que perdeu os 90%.

bem, tá chegando pra você, olha, o seu horóscopo do dia. Pra você, ariano, você, ariana, tenha calma antes de tomar qualquer decisões aí, tá bom? No amor, demonstre o carinho, evite discussões por motivos pequenos, você de Áries. Bom dia, você de Touro. Olha, o diálogo pode melhorar os seus relacionamentos, viu? Principalmente no trabalho. Valorize a paciência e não force situações hoje, você de Touro. Bom dia, você de Gêmeos. A comunicação será sua aliada, tá bom? Uma boa conversa pode abrir portas, tanto no trabalho quanto na vida amorosa, você de Gêmeos. Muito bom dia, você de Câncer. Use a sua criatividade e dê atenção a quem você não será sua aliada, tá bom? Uma boa conversa pode abrir portas, tanto no trabalho quanto na vida amorosa, você de Gêmeos. Muito bom dia, você de Câncer. Use a sua criatividade e dê atenção a quem você ama de verdade, viu? Evite observar problemas que não são seus, tá bom, você de Câncer? Bom dia, você, leonino, você, leonina. Procure equilibrar a responsabilidade hoje, você de Leão. Principalmente na área profissional e também familiar, tá? Evite querer ter razão em todas as situações hoje, você de Leão. Bom dia, você de Virgem. Organize seu compromisso hoje, tá? Não tente resolver tudo de uma vez só. Momento mais tranquilo em casa pode ajudar você a favorecer os relacionamentos, principalmente seu elo, viu? Entre você e alguém especial, tá bom, você de Virgem? Daqui a pouquinho tem previsões pra você de Libra, Escorpião, Sagitário, Capricórnio, Aquário e Peixes na Manhã da Mais.

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1: Na Mais, a música não para. 9h38 de volta. Tá chegando o Déjà Vu, bonde do forró. Essa música é linda.

0: Mais FM 941, bom dia.
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0: Mas tá bom demais, de volta 9h41 nessa sua terça-feira. Deixa eu ver quem tá comigo aqui rapidinho, mandando alôzão. Manda aí, pode mandar, hein? Alô, bom dia.
2: Bom dia, André Luiz.
0: Oi, bom dia.
2: Abençoada semana pra vocês todos. Viu?
0: Obrigado.
2: Me coloca na promoção, por favor, da bicicleta.
0: Com certeza.
2: Minha neta não mora comigo, mora com o pai.
0: Ô, minha lindona.
2: É. E me coloca nas outras promoções também. Beijo.
0: Um beijão. Obrigado. Deus abençoe você também. Deus abençoe. Obrigado, amiga Cleide. Lá do Cibratel, sempre ouvindo a programação da Rádio Mais. Obrigado. Quem mais aqui, ó? Deixa eu ver quem tá mais. Ah, nossa amigona Sandra. Oi, Sandra. Bom dia, Sandra. Também ouvindo a gente. Vai, Corinthians. Eu mandei o Vai, Corinthians aqui pra ela. Oi? Vai, Corinthians. Boa. Oi, Sandrinha, lá do Corumbá. Um beijo pra você. Obrigado. Quem mais aqui? Alô, bom dia, Amanda.
3: Bom dia, André Luiz. Uma terça-feira abençoada pra você, pra todos os ouvintes. Tamo junto, André.
0: Tamo junto, meu parceiro. Obrigado. Grande Ayrton, motorista de aplicativo também com a gente. A Lenilda do Equitação. Ô, Lenilda, um beijo pra você. Obrigado. Deus abençoe. Uma ótima terça-feira também. Bom dia, André Luiz. A Marisa do Jardim Magalhães. Ô, Marisa. Bom dia pra Marisa também. Sempre ouvindo a Rádio Mais. Obrigado. Deus abençoe sua vida. Obrigado, viu, Marisa? Pessoal lá do Jardim Magalhães, sempre ouvindo a Rádio Mais. Quem mais aqui, ó? Deixa eu ver. Já mandei abraço pra Rose também, a Rosemeire. Rose Pimentinha da Barraca do Tempero. Quem mais? Alô?
4: Bom dia, meu prefeito. Bom dia, André Luiz, meu futuro prefeito. 2028 tá chegando, tá chegando. O tempo passa rápido. Hein,
0: para com isso.
4: O tempo passa rápido, é isso aí, André.
0: Tamo para junto. Com isso.
4: Um abraço. Como é que tá o tempo por aí, hein? Tem previsão aí de ter uma semana, um final de semana quente, rapaz. Tem uma chance.
0: Tá difícil,
4: zero. Né? É que em São Paulo também o negócio tá, rapaz...
0: Tá feio.
4: Chove, né? Todo dia, quando abre o sol durante o dia, é uma hora, duas horinhas depois das chuvas. Tá bom, né? Que seja feita a vontade do Pai, né? Pra quem reclamar, nós que somos muito ingratos, às vezes a gente reclama do. Tá quente, reclama, se tá chovendo demais, reclama. O ser humano, pra nada tá bom, né? Mas é isso aí, André. Tamo junto, aquele abraço, boa semana. O Vini, cadê o Vini?
0: Eita, bora. Tá dormindo.
4: André, toma cuidado, hein? Coringão, Coringão, sei não, hein?
0: Para com isso, para com isso.
4: Olha, olha, olha, e vai, Coringa. E como se diz, não pode esquecer, segue o líder.
0: Segue o líder, né? O Flamengo, isso. Ele é Flamengo. Ô, Costa, você é flamenguista, né? Beleza. Deixa você, viu? Ó, vamos torcer pro Flamengo, porque o Flamengo ganha todas também, né, gente? Palmeiras não, pelo amor de Deus. Oi, Lia do Parque Vergara. Minha amiga Lia Santista, um beijo pra você, Lia. E mais aqui, ó. Alô, Fidelis Barbosa.
5: Oi, Andrezão.
0: Oi.
5: Tudo na paz.
0: Na paz de Deus.
5: Cadê o vinho, Andrezão? Cadê? Cadê? É proibido falar em Corinthians.
0: É proibido, viu? Proibido.
5: O Corinthians tá deixando nós doidos, Andrezão.
0: Ei, meu amigão, tamo junto, grande Fidelis, um abraço pro Fidelis também, ouvindo sempre a Rádio Mais. Obrigado, Fidelis, quem mais aqui? Manda alôzão aqui no 3427-2325, deixa eu ver aqui, ó. A nossa amigona Isa do Guará, oi Isa, sempre com uma mensagem bonita aqui na Rádio Mais. Obrigado pelo carinho, pela sua participação também, sempre com a gente. Já eu mando seu áudio aqui, tá bom? Rapaz, tanta mensagem que a gente recebe aqui, vai travando tudo, gente. Pelo amor de Deus, me ajuda aí, ó. Quem mais aqui? Deixa eu ouvir. Ô, minha amiga Helena, lá do Cibratão, também ouvindo a gente. Obrigado. Alô, Gilbertão, também tá com a gente. Alô, Gilbertão, tudo bem? Na luta aí, rapaz. Sempre, né? Lutando com a vida. É, torcendo pro Corinthians.
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0: É, Corinthians, velho de guerra. É, quem mais aqui? A Daiane também já mandou áudio aqui. Jorjão do Tupi, Valdemir também tá com a gente. Alzira. Alô, Caio, também lá do Sabaúna. Minha amiga Célia Novaes ouvindo a gente. Alô, Paulo Munhoz também tá ouvindo a programação da Rádio Mais. Alô, Paulão! Grande Paulo Munhoz, já eu atendo você aqui também. A Lenilda da Equitação, a Sandra da... também. E mais aqui, a Margarete. Ô, Margarete, bom dia pra você também. Vai mandando seu alôzão, é hoje terça-feira. Como foi o final de semana de vocês aí, o feriado? Foi tudo bem? Eu, rapaz, eu vi de gente na praia, né? Impressionante, como mesmo com chuva, o povo tava na praia, curtindo aí as ondas do mar. Beleza. Tava escura a onda do mar, hein? Tava meio estranha, não tava não? Rapaz, meu povo gosta de praia.
6: Uma conversa séria.

0: Matheus e Cauã, Simone Mendes.
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0: Faltando 5 minutos para as 10.
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0: demais. Ah, é bom demais estar com você sempre nas ondas do rádio na 87.5. 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Obrigado, viu? Obrigado você que está sempre ouvindo a gente aí nas ondas do rádio na 87.5. 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Obrigado. Rapaz, são mais de, olha, 200 e... Quantas? Ó, no estado de São Paulo, são 240 emissoras do segmento local, tá? Rádio que fala pra cidade, isso. Rádio da cidade. São mais de 240 emissoras no estado de São Paulo. Nós, da Rádio Mais FM, estamos entre as 20 melhores do estado de São Paulo. Que beleza, viu? Rumo aos 10, né? Ó, de 240 emissoras, nós estamos entre as 20 melhores. É, top 20. Beleza. Show de bola, hein? Bacana demais. Aí, entre o litoral sul de São Paulo, Baixada Santista e Vale do Ribeiro, nós somos primeiro lugar no streaming também. 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Sempre nos informando lá. Obrigado, viu? E batemos muita rádio aí, ó. Que pega 40 cidades, 50 cidades. Nós batemos... no streaming também, viu? Na região aqui, ó. Ninguém segura, não. É, ninguém segura, não.
3: Potência!
0: Ah, para com isso, pô. Ó, daqui a pouquinho tem a previsão astrais pra você hoje.

0: Vamos ver quem tá comigo aqui rapidinho. Bom dia, André Luiz! É. só um pouquinho só, viu? Só um pouquinho. Pera aí que eu já vou atender todo mundo aqui. Um minutinho da sua atenção é bom demais. Pera aí, agora sim. É que mudou o sistema aqui, viu? O sistema aqui é bruto. Alô, bom dia, Rádio Mais. Quem fala comigo? Alô, bom dia, Amanda. Alô.
1: Bom dia, André Luiz.
0: Oi.
1: Gilberto Cibratel 2.
0: Ô, Gilbertão.
1: É nóis. Coloca nas promoções.
0: Tamo junto.
1: Aqui só da Rádio Mais.
0: Ei, Gilbertão. Bora, meu filho. Bora. Vai Corinthians. Não falou vai Corinthians hoje? Tá com medo, né, rapaz? Tá com medo.
2: Bom dia, André. Tudo bem? Aqui é a Deb, amiga do Lloyd. Minha bike é mais, muito mais que mais.
0: Tamo junto.
2: Ponho nesse sorteio aí, André, pra ver se eu ganho ela pra dar pro meu filhinho de presente.
0: Com certeza. Você que manda, viu, Daiane? Beijo pra você. Obrigado pela participação sempre com a gente aqui. Quem mais? Manda, alô. Manda.
3: Bom dia, nosso prefeito. E aí, o chifre já falou de dois já, depois de domingo? Já parou de doer ou não? O chifre tá doendo ainda.
0: Para com isso, para com isso, para com isso. Para com isso.
3: E depois daquela lapada, hein? Manda um alô aí pro Mel, pro Cássio, pro meu pai Jorge. Esse dedo vai cair um palo pra nós aí.
2: Palmeiras!
0: É, só porque você é palmeirense, viu, Jorge? Só porque você é palmeirense, aí fica me zoando, né, rapaz? Mas deixa você, viu? É? Você vai ver, as duas tubaínas, você vai ver. Eu apostei duas tubaínas. Perdi, né? Perdi. Pensei que o Corinthians ia ganhar do Palmeiras, mas nunca. Hã? Desse jeito aí, mas não vai ganhar mesmo. Inclusive vai perder aí o Campeonato Brasileiro, viu? Vamos torcer pra que o técnico novo aí, o Seedorf, o holandês Seedorf, possa mudar o time do Corinthians. Estamos torcendo pra isso. Quem mais aqui? Alô, bom dia, Rádio Mais. Manda alôzão aí.
4: Fala, meu parceiro André Luiz. Bom dia, bom dia.
0: Bom dia.
4: Passando pra desejar uma excelente terça-feira abençoada.
0: É,
4: uma
0: terça-feira.
4: Uma semana, né? Junto. Pra você, pra todos os ouvintes.
0: Obrigado.
4: Pois é.
0: É.
4: É, eu tô te mandando esse áudio aí, cara, pra perguntar. Como é que foi o jogo mesmo do Corinthians e Palmeiras? Hã? Fala pro papai, fala. Fala aí. Valeu, parceiro. É isso aí. Grande abraço.
0: É. Tá bom. Chega de falar do Palmeiras.
4: E meu São Paulo também não estava tão bom, não, mas...
0: Ah, não?
4: Graças a Deus conseguiu ganhar. Aí, pelo menos, foge da zona da degola. Beleza? É isso aí.
0: É,
4: se possível aí, coloca aí o... Só pra cantar aí pra nós aí. Ah, valeu? Grande abraço.
0: Eu pensei que era pra tocar o hino do São Paulo. Atira aí, pelo amor de Deus. Só pode tocar o hino do Corinthians. É, só do Corinthians. Mas agora também, né, o hino foi retirado da minha playlist aqui. O hino do Corinthians foi retirado. Mas jamais pode voltar com o hino do Corinthians aí, produção. Pelo amor de Deus, viu? Olha, na derrota, na vitória, sempre Corinthians. O Corinthians é assim. Fala pra você, não, não... Ah, não importa perder o jogo. Pode perder o jogo.
5: Potência.
0: Continuaremos corintiano, viu? Nem que for na Série B, na Série C, na Série D. Aqui é Corinthians, meu povo. É isso. E não vem que não tem, não.
2: Corinthians!
0: Bora, quem mais aqui? Grande Valdemir Santana, um abraço pra você, São Paulino. Vai mandando um alôzão aí. O pessoal tá me zoando aí por causa do Corinthians. Ah, deixa vocês aí comigo, viu? Deixa. Alô, bom dia, quem fala? Manda alôzão aí no 3427-2325. Deixa eu ver, o Paulo Munhoz também. Ô, Paulão, tô tentando abrir seu áudio aqui, rapaz. Rapaz, tá congestionado hoje o nosso zap aqui. Graças a Deus, né? Graças a Deus, alô.
6: Bom dia, André Luiz.
0: Oi.
6: Tudo bem com você, meu amor?
0: Ô, Célia.
6: É que fica, meu rádio pegou bonitinho, tô escutando sua voz.
0: Ai, que bom.
6: Seu riso. Tudo bem, graças a Deus.
0: É, que bom.
6: E eu quero ouvir qualquer música aí que você mandar pra mim.
0: Qualquer uma. Eu mando.
6: E um beijo pra minha filha Cida.
0: É, pra quem mais?
6: E pra minha amiga Zefa. Um abraço e um cheiro.
0: Ei,
6: pra você.
0: Dá um cheiro. Eu
6: amo demais. Qualquer dia eu vou aí.
0: Vem, venha. Venha, venha dar um cheiro. Venha dar um cheiro.
7: Oi, André, bom dia.
0: Bom dia.
7: Uma ótima terça-feira, né?

0: Hoje é um dia...
1: Ô, Paulão!
0: De número muito ruim, né? Mas vamos lá. Que vale o dia importante que Deus nos deu. Um abraço carinhoso a todos da rádio, a todos os ouvintes. Um ótimo dia. Estável, né? Não pode nem fazer os nossos servicinhos, né?
1: Rapaz.
0: De fora de casa. Se chove, estraga.
1: Chove.
0: Mas tá aí.
1: Chove,
0: chuva. Um abraço carinhoso lá pro Ivan, pra minha esposa Eliana, pra todos os ouvintes da rádio. Mandou uma música aí do Jean Giovanni pra mim. É, eu busco uma estrela.
1: Boa.
0: Bom dia pra você, futuro prefeito.

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13: Para mais, tá bom demais, 10h15, bom dia.

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1: Tá na Mais, tá bom demais. 10h18, bom dia pra você, uma ótima terça-feira. Vai participando aí, ó. 13-3427-2325. Amanhã da Mais, que a minha rádio é muito mais.

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1: Muito bem, tá chegando a segunda parte do horóscopo do dia pra você, Libriano, Libriana. Olha, tenha cautela, viu, com gastos e promessas. No amor, as amizades podem dar certo, viu? Procure equilíbrio e sinceridade hoje, você de Libra. Bom dia, você de Escorpião. Sua intuição estará em destaque hoje. Aproveite para esclarecer situações, mas evite atitudes motivadas pelos ciúmes. E você de Escorpião? Bom dia, você de Sagitário. Respeite seus limites e reserve um tempo para descansar um pouquinho, viu? Antes de você tomar qualquer iniciativa de novos projetos, organize suas prioridades, você de Sagitário. Bom dia, você de Capricórnio. As amizades podem trazer boas oportunidades, viu? Olha, seja discreto, pense bem antes de compartilhar qualquer informação para você de Capricórnio. Bom dia, você de Aquário. O dia pede mais equilíbrio entre o trabalho e a vida pessoal. Evite conflitos, tá bom, você de Aquário? Olha, procure soluções práticas para os desafios hoje, tá bom? Bom dia, você de Peixes. O momento favorece novos aprendizados. Planos para o futuro, será importante você planejar, tá bom, você de Peixes? Mantenha os pés no chão, organize suas tarefas também, você de Peixes. 10 horas e 24 minutos, tá chegando mais informações aqui, aliás, daqui a pouquinho, viu? Agora a mensagem do dia com a nossa amigona Isa. Oi, Isa, bom dia.
2: Cuide de você. O mundo continua girando, mesmo quando você para. As pessoas se reorganizam, os lugares se ajustam. Tudo encontra um jeito de seguir.
1: Verdade.
2: Mas tem algo que não funciona sem você, e é a sua própria vida por dentro. É em você que tudo pesa, tudo ecoa, tudo permanece. Não adianta sustentar tudo ao redor e se deixar vazio por dentro. Porque no fim, é você que convive com seus pensamentos, suas emoções e seus silêncios. Não se deixe por último. Não se abandone tentando ser presença na vida de todo mundo. Porque você também precisa de você. Bom dia a todos, bom trabalho, tudo de bom. Um abraço, Isa do Guaraú.
1: Ô, minha amigona Isa, bom dia pra você. Obrigado pelo carinho, pela participação. 10h25, a mensagem pela manhã. O horóscopo do dia volta amanhã, hein? Na programação da Mais. A mais ouvida.

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0: bom demais, de volta! 10 horas e 43 minutos, toque de mágica com o Pedro e Thiago relembrando aí o passado. Pichote também, Maria Boba. Faz só musicão do passado de volta ao presente, que é bom demais. E eu vou falar pra você que a rádio mais é diferenciada, né? Nós tocamos música do passado, do presente, né? Do futuro. Vamos mandando ver aqui, ó. Importante é tomar café, tomar aquela tubaína. A companhia da Rádio Mais, hein? Sempre.
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0: Você que não mandou seu alusão ainda, manda aí, ó, valendo 2 bicicletas na Semana da Criança. Quanto mais vezes você participar, mais chance de ganhar também. Vai pro sistema aqui, viu? São mais de 689 agora. 689. Desde a semana passada, o pessoal tá participando aqui, ó. E tá mandando ver, viu? Vai mandando ver. Bateu 1000 essa semana aqui. Vamos lá. Vamos lá, rapidinho. Deixa eu ver quem tá comigo aqui na programação da 87.5. Ô, minha amiga Lenilda do Equitação, bom dia pra você. Obrigado. Quem mais? Aqui é a Alzira lá do Guapurá, mandando bom dia pra nós aqui. Ô, André Luiz, tudo bem? Quero mandar os parabéns. Hoje é o dia da fisioterapeuta. Minha princesa linda. Pedra preciosa. Amo minha doutora, mando um beijo para todas as fisioterapeutas, verdade, hoje especial, né? Ah, especial do Espaço Fluir, especialmente para minha princesa linda, Débora. Ei, Débora, um beijão para você também, que Deus abençoe, viu? Você tem um dia maravilhoso aí, parabéns, muitas felicidades, tá bom? Ah, que beleza, é a mamãe Alzira mandando um beijão especial para você, tá bom? Ô, Alzira, manda um beijão pra ela, que Deus abençoe sempre. Olha só que beleza, hein? Parabéns pra ela, então, a Débora, completando mais um aninho de vida. Ê, minha lindona, um beijo pra você. Fala pra você o seguinte, viu? Alzira, faz bem a filha bonita. Ê! Beijo, Alzira, que Deus abençoe sempre você, viu? Obrigadão mesmo pelo carinho, pela participação sempre com a gente. Que mais aqui, ó? Deixa eu ver. Oi, André Luiz, bom dia. Quem mais tá mandando alusão aqui, ó? Ô, João Vitor, bom dia pro João Vitor. André Luiz, manda um alusão aí, ó, pra todo mundo. Toca uma música do Alexandre Pires. Me ajuda aí, né, produção? Manda aí. Nosso amigão João Vitor. Quem mais aqui? A Margarete. Ô, Margarete, bom dia pra Margarete também. Tá lá no Corumbá ouvindo a programação da Rádio Mais. Tá o Dé também, a Lia do Parque Vergara. Ô, Lia, tudo bem, minha lindona? Que Deus abençoe você. A Margarete mandando um alôzão. Ô, Margarete!
2: Bom dia, André Luiz. Passando pra desejar uma excelente semana a todos.
0: Obrigado.
2: E quero mandar um abraço pra minha família aqui em Pernambuco. Minha irmã Conceição, minha mãe Bernadette, minha irmã Patrícia, Márcia, Gessione. E um abraço pro povo de Itaiaense, que eu estou em Recife. Um abraço a todos, ei, Deus abençoe.
0: Minha menina, você tá em Recife, Margarete, é verdade? Essa menina tem rodinha no pé, não é possível. É, né? Um abraço pra Margarete aí, Deus abençoe vocês sempre, viu? Lá em Recife, ô mulher retada, pensa. Beijão pra você, todo mundo aí, toda a sua família. Que mais?
3: Oi, André Luiz, sou eu de novo.
0: Oi.
3: Você sabe quando é que o Corinthians vai ganhar?
0: Manda.
3: É a hora que esses torcedores dele parar de criticar. Você vai criticando, é a mesma coisa. A pessoa vai falando uma coisa com você, te criticando. Você vai abaixando a cabeça e para de fazer a ação boa que você tava fazendo. É a mesma coisa do Corinthians.
0: E é, menina.
3: Ele tá tem escutando
0: razão.
3: Esse povo reclamar, viu?
0: Tem você razão, viu?
3: Ah, não, você não reclama, não. Você só fala o que os outros falam. Mas dá um tempo pra ele, por favor.
0: Ei, minha lindona, minha amiga Lia falou uma coisa que é verdade, viu? Tem gente que joga, né? Joga areia nos nossos olhos. Tem gente que joga areia no nosso zóio, nosso zóio. Aí vai ficando cego, não é verdade? Aí vai baixando a cabeça, mas não deixa a pessoa fazer isso não, viu? Quantas pessoas já tentaram me derrubar? Nossa senhora. Eu nem, ó... Tem uma lista aqui, viu? Várias pessoas tentando, né? Dar aquela famosa cotovelada. Ou tentando, né? Te diminuir.
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0: Mas é o seguinte, não dê bola não, viu? Vai seguindo o seu caminho, seu trabalho. Na verdade, faça o que você tem na mente. Né? Cuide das pessoas do seu lado, trate todo mundo bem. que a vida é passageira, viu? Enquanto as pessoas estão falando aí, falam por inveja, às vezes, por tentar denegrir uma imagem que você está fazendo, enfim. Mas é assim mesmo, né, Lia? Beijo para você, Lia! Deus abençoe sempre! Quem mais? Nosso amigão Nelsinho. Ô, Nelsinho! Participando com a lá da Praia dos Sonhos, sempre o Nelsinho manda mensagem toda manhã na Rádio Mais. Aí, obrigado, bom dia.
1: Terça-feira, não é início de semana, mas é praticamente a semana iniciando aí, né? Amanhã já é metade da semana, né?
0: Com certeza.
1: Bora lá, outubro tá indo embora já. Passando pra ser feliz e abençoado a você, meu amigo, muita paz, muita luz, muita energia, muita saúde.
0: Amém.
1: Aos ouvintes e colaboradores desta rádio, um grande e caloroso abraço e uma terça-feira abençoada. Aos meus amigos aqui da Praia do Sonho, um grande e caloroso abraço.
0: Eita.
1: Uma terça-feira abençoada.
0: Tamo
1: e
0: junto.
1: E me coloquem todas essas promoções. É Nelson da Praia do Sonho.
0: Ô, Nelsinho, um abraço pra você, o famoso jogador de sinuca. E tomador de tubaína. É, Nelsinho?
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0: Mas tem coisa melhor, o cara vai lá, joga sinuquinha, pá, toma um negocinho, leva com moderação, né? Vai viver na vida. Alô, manda.
5: Bom dia, André Luiz, e bom dia para todos os ouvintes.
0: Oi.
5: André, a
0: Oi,
5: bike Caio. É mais.
0: A bike é mais.
5: Põe eu no sorteio aí,
0: sempre
5: pra ver
0: mais.
5: Se um dos meus gêmeos ganha.
0: Isso.
5: Tá bom? E se alguém tiver uma bengala de cego para doar também, eu aceito. Um abraço para o outro Caio também, que é ouvinte. Eu sou o Caio Alisando Cresce, o outro não sei o que cai nele. Alô, abraço.
0: Um abraço, Caio. Bora que bora. Tamo junto sempre, viu? A Sônia do Guará. Oi, Sônia. Passando pra desejar um bom dia, lindo. Ô, oh, minha lindona Sônia. Um beijo pra você. Obrigado, viu? Deus abençoe sempre. A nossa amigona Gabi também participando com a gente. Oi, Gabi. Bom dia pra Gabi também. Tá lá no centro da cidade, ouvindo a gente. É? Aqui pertinho, né, Tio Belo?
6: Oi, André, bom dia. Tudo
0: Oi.
6: Bem, meu amigo?
0: Bom dia.
6: O meu feriado foi...
0: É.
6: 6 horas pra descer a serra ontem. Tá louco, meu amigo? O que foi aquilo?
0: Pra descer.
6: Chegamos em casa 1h da manhã.
0: Pela madrugada, hein?
6: Um beijão e uma ótima terça-feira pra você.
0: É, Gabi, você sabe que, ó, no sábado eu acabei subindo, né, subindo a serra. Rapaz, eu peguei o contrafluxo, eu tava assim... assustado, tanto volume de carro que descer na serra no sábado de manhã. Aí, beleza. Aí eu voltei, quando umas 7 da noite eu voltei, né? São Paulo para o litoral. E aí o que acontece? Tantos carros descendo ainda. Foi o dia inteiro, dia inteirinho de movimentação intensa na serra aí da Imigrantes, né? E Anchieta também descendo a serra. O paulistano aí. Eita, bora que bora, né? E mais, alô?
7: Manda. Bom dia, André Luiz,
0: Bom
7: aqui
0: dia.
7: É a Diva, passando para desejar a
0: Oi,
7: todos
0: Diva.
7: Uma ótima terça-feira abençoada por Deus, que
0: Amém.
7: Deus abençoe a cada um de nós. Está na mais, é bom demais.
0: Ô, minha lindona Diva, um beijo para você, obrigado, vai concorrendo aos prêmios de hoje também, tá?
8: Eu sou Joana Emanuele, moro no Savoy, e eu quero participar no rádio e ganhar bicicleta.
0: É, minha lindona, um beijo para você, a netinha. Lá da Marisa, né, Marisa? Um beijo pra você, obrigado. Manda um beijão pra ela aí, tá bom? Tá concorrendo aos prêmios da bicicleta essa semana. Essa semana! Quem mais aqui? Alô, bom dia, manda.
9: Bom dia, meu amigo André Luiz. O locutor corno que faz nós todos felizes. Bora pra cima, meu prefeito. Dá um salve aí pro Vini aí.
0: É.
9: Kaique. O Jefferson. Toda a equipe da sua rádio aí. E é nóis, né, meu parceiro? Você tá ligado, né, mano? E vai Corinthians, mano. E vai Corinthians.
0: Vai Corinthians.
9: Filho, perdendo, ganhando, mas é corintiano e já era.
0: É isso.
9: É poucas. É poucas. Corintiano é corintiano. Corintiano não arrega, não. O bagulho é louco.
0: É barulho.
9: E tá louco mesmo, hein, André?
0: Tá bem louco.
9: Taca-lhe o berrante pra todos os chifres da Baixada
0: isso.
9: Santista.
0: É.
9: É? E pro técnico do Corinthians também, os jogadores ou lapa de chifrudo do inferno.
0: Tá feio.
9: Sabe mais, sempre mais.
0: Ei, Neidoz, tá feio o negócio do nosso time, viu, rapaz? Nosso time do Corinthians tá feio, viu? Manda um beijão, ele tá mandando um beijão pra esposa dele, a Rose. E o filhão Gabriel também. Alô, Rose, alô, Gabriel, um abraço pra vocês, Deus abençoe sempre. Alô, Neidoazes. cara, gente boa demais. A gente brinca, que se diverte, né? Um abraço pra você, tamo junto sempre. Quem mais? A Vanderlei também com a gente. Ô, Vanderlei.
4: Bom dia, André Luiz. Aqui é o Vanderlei de Jardim Coronel.
0: Oi.
4: Passando pra desejar uma terça abençoada pra nós. Deus abençoe o nosso dia.
0: Amém.
4: Um abraço.
0: Ei, minha lindona, um beijo pra você. Vou tocar uma música bonita aqui, ora, Vanderlei. Ué, essa aqui é uma regravação, não. É uma música do passado. Quero saber se vocês vão lembrar. Quem canta essa música aqui, ó? Eu duvido que vocês vão saber. Eu duvido. Quem tá falando comigo aqui rapidinho? Deixa eu ver. Alô, bom dia.
10: Bom dia, André Luiz.
0: Oi.
10: Tudo bem com você, lindo?
0: Tudo bem, e você?
10: A Helena, manda um beijo pra essa... É Isa, né? Que conta essa mensagem. Que coisa mais linda.
0: É bonita.
10: Ela manda umas mensagens que, ai, eu gostaria de... aprender essas mensagens. Nossa, é muito lindo. Manda um beijo pra ela.
0: Eu mando. Tá mandando.
10: Que lindo. Né? Pra você também, pro Vini, viu? Todo mundo aí da rádio. Beijo.
0: Beijo.
10: Fica com Deus, André.

0: semana.
1: Beijo, beijo, Helena. Alguém vai lembrar dessa música aqui, ó? Quem canta, hein? Alguém lembra, não? É música linda, mas... pra você voltar ao passado...

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7: 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Tá na Mais, tá bom demais. 11 horas e 6 minutos em todo o litoral. 24 graus já tem pra você a tempo. Ah, é o tempo e a temperatura. Já, hein? A programação da Mais Ouvida. Vai mandando o seu alôzão aí. Manda aí. Olha a Marília Mendonça. Flor e o beija-flor.

0: pela grande audiência. Vamos junto aí, né? Vamos juntinhos. Até logo mais ao meio-dia. Lembrando que hoje tem muitas participações aqui. Vai mandando seu alôzão aí no 3427-2325. Ai, não pisa no rabo do gato. Não pisa no rabo do gato, não, pelo amor de Deus. Já pisou no rabo do gato, produção, já? Nunca. Pisa pra você ver, pisa. Pai, não vai pisar, não. Não pisa, não, viu?
1: Ciência.
0: Ó, você sabe que eu tenho um arsenal de gato em casa, né? Todo mundo já sabe que eu sou um gatilho. É uma colônia de gato. Agora eu fico impressionado, as pessoas vão deixando os bichos na rua, né, gente? Não dá comida, não dá ração, não dá nada. É tão triste isso. Eu vejo tantos animais aí perdidos na cidade, né? Inclusive gatinhos que não fazem mal a ninguém, viu, gente? Pra você, logicamente. Tem gente que gosta, tem gente que não gosta. Ó, só pra você ter uma ideia, tem 5 lá na rua de casa, 5. Esperando o dono, viu? Mas é difícil pegar eles, né? Tudo arisco. Hã? Tem até um com pata quebrada, mas não pego aquele gato, mas nunca. Rapaz, impressionante isso. Aí o que acontece? Tem mais 7 em casa. Ave Maria. Hã? Não é possível, tudo isso, são 12. 12 bichos lá que eu alimento todo dia, 12. É gato pra chuchu. Vamos lá então, graças a Deus, o pessoal vai doando, né? Às vezes doa, tem uns vizinhos que falam, ah, faz bom, boa doação, vai lá, me doa a ação. Bacana, se você puder doar também, doa pra nós aqui, viu? Pode doar a ração aqui pela rádio também, que eu aceito, lógico. Alimentar os bichinhos por aí é importante. Eu ando com um saco de ração do carro, às vezes. Aí quando eu vejo um animal assim perdido, eu vou lá dar um pouco de ração, água. Não custa nada, viu, gente? Custa nada. Eu não posso levar todo mundo pra casa, porque já também não é tão grande assim, né? Mas se eu pudesse, levaria, com certeza. Porque os animais não merecem passar o que passam por aí, viu? Mas quando você pega um animal e depois larga aí, ó, né? Devia ter uma lei mais severa. Olha, fala para você do tempo e a temperatura. Hoje, terça-feira, 25 graus a máxima, 21 a mínima, tá? Sol com muitas nuvens, chove rápido durante o dia e a noite também, tá? O tempinho vai ficar assim, ó. Um pouco abafado, nuvens do céu aí. Nuvens pesadas, viu? Pode ser que dê pancadas de chuva um pouquinho mais tarde aí, por conta do mormaço. Quem mais aqui? Deixa eu ver. Amanhã, quarta-feira. Adivinha o que vai acontecer na quarta-feira amanhã? Adivinha? Oh, se vocês adivinharem, ganha o presente na quarta e na quinta-feira, adivinha? Olha, vai aparecer o sol, mas vem nuvens também, viu? Carregadíssimas, pancadas de chuva também à tarde e à noite. E ocorre um temporal amanhã, tá? 25 também a máxima, 21 a mínima. Na quarta-feira, na quinta-feira, adivinha? 21 milímetros de chuva, é chuva pra dedéu. Chuva forte de manhã, aberturas de sol à tarde, pancadas de chuva vão até a noite. 21 milímetros de chuva para amanhã, 23 a máxima, 22 a mínima, na quinta-feira, tá? Amanhã também tem 9 milímetros. Aí na sexta-feira dá uma diminuída, mas vai chover na sexta-feira. Vai ter aumento de nuvens, chove rápido também durante o dia. Aí no sabadão, para variar, vai chover rápido também, com 7 milímetros de chuva de possibilidade. Domingo fica um dia mais tranquilo, mas também pode acontecer pancada de chuva. Na terça, segunda, terça, quarta da semana que vem. Já começa na terça, é isso? Terça, quarta, quinta da semana que vem. Deixa eu ver aqui, ó. Sexta, sábado. Adivinha o que vai acontecer semana que vem? Adivinha? É mais chuva, meu povo. É mais chuva. É água que não acaba mais. É rir pra não chorar, viu? Semana inteira, semana que vem inteirinha vai chover, tá? Ah, ninguém aguenta não, meu povo, ninguém aguenta. Pelo amor de Deus. Ó, já tem participação do ouvinte. Manda aí, ó. 3427-2325 na mais ouvida. Obrigado pela audiência, obrigado por estar sempre com a gente.

0: bem, de volta. Olha, tem uma notícia aqui. É, infelizmente, né? Olha, o cantor Netinho, um dos principais cantores do axé music brasileiro, né? Morreu nesta terça-feira, aos 60 anos, em hospital em Salvador, viu? O cantor anunciou que foi diagnosticado com câncer do sistema linfático, né? No 22 de março de 2025. Estava nesse tratamento até quando foi hoje, né? Acabou falecendo, infelizmente, viu? Aos 60 anos de idade, o cantor axé music Netinho. É como os... É? A letra daquela música Mila, né? Foi conhecido como Mila, Beijo na Boca, que mais? Vários hits aí que marcou gerações com axé music. Infelizmente, aí acabou falecendo nesta manhã de terça-feira. O artista será velado, né? Com familiares e amigos. Meus sentimentos, viu? Meus sentimentos mesmo. Não é fácil não, né, gente? 11 horas e 23 minutos. Deixa eu ver quem tá mandando alusão pra gente aqui. Alô, manda seu abração aqui, manda seu beijo, seu... Né? Sua mensagem também, alô.
1: Bom dia, André, bom dia.
0: Oi, amigo. Bom dia.
1: Como vocês? Como passou o final de semana, o feriadão?
0: Estamos aqui, ó.
1: Eu, André, por favor, gostaria de ouvir uma música.
0: É.
1: De Quem É a Culpa, da Marília Mendonça.
0: Boa.
1: Minha cabeça só vem essa.
0: Bora.
1: E me põe no sorteio, tá bom?
0: Deixa comigo. Beijo pra minha amiga Maria.
1: Me põe aí no sorteio da bicicleta pro Pedro, por favor.
0: A minha bike é mais, hein?
1: Eu ia ficar bem feliz. Oh.
0: Tem que falar, ó. Tem que falar. A minha bike é mais. A minha bike é mais. Tá bom? Vamos colocar um adesivo da Mais da FM na bike também. Ela vai toda personalizada, bonita, viu? A bicicleta aqui, ó. Maravilhosamente. Bom dia, André Luiz. Tudo bem? Sou Valdineia, do Jardim Itaumar. Tenha uma ótima terça-feira. Abraço, meu amigo. Tô na sintonia. Ô, Valdineia. Valdineia santista, palmeirense, corintiana. Ei, Valdineia. Beijo pra você. Obrigado. A Zefa do Savoy também.
2: Oi, André. Oi, Zefinha. Tudo bem?
0: Tá sumida, hein, menina?
2: Que Deus abençoe esse dia, né? Saúde, paz pra nós.
0: Amém.
2: E vamos agradecer por mais um dia, por mais uma semana.
0: Isso.
2: Que Deus nos dê nossa saúde.
0: Com certeza.
2: Mando um beijo pra minha amiga Célia.
0: A Célia
2: especialmente
0: também.
2: Pra vocês aí também.
0: Obrigado.
2: E Deus abençoe vocês. Continue essa rádio mais. Oh. A melhor.
0: Com certeza. Tá?
2: E um beijão também pra minha amiga Cleusa Duarte, oh, minha Cleusa. Amiga Cida.
0: Grande Cleusa.
2: Pra todos os ouvintes.
0: É.
2: Que Deus proteja todos.
0: Obrigado.
2: Que tenha um dia abençoado e iluminado.
0: Ah,
2: eu
0: obrigado.
2: Ia pedir a música pra você, mas você já tá tocando, tô aqui ouvindo, retrovisor.
0: Isso.
2: Que Deus abençoe, André. Um cheiro no coração.
0: Oh, cheiro!
2: Vamos
0: na fé.
2: Um
0: beijo.
2: Mais
0: sempre mais.
2: Mais sempre mais. Promoções, viu?
0: Tá bom.
2: Um grande abraço, meu amigo.
0: Aqui você manda.
2: Sempre assim, vocês todos aí, tá bom?
0: Zefa, que isso? É o mínimo, né? É o mínimo que a gente faz aqui, é conversar com vocês, dar voz a vocês. E você tem voz, tá bom? Você pode ficar à vontade sempre aqui, tá bom, minha amigona? Um beijo, Deus abençoe você sempre. Que mais aqui? Alô, bom dia. Alô, bom manda, dia. Manda.
3: André Luiz, bom dia Vini, bom dia a todos os ouvintes da rádio, me coloca em sorteio, vai que minha filhota ganha esse presentão, hein?
0: Ô Aline!
3: A minha bike é mais.
0: Sempre mais, beijo!
3: Aí, me coloca no sorteio, vai que cola, que a sorte tá do nosso lado hoje. A minha bike é mais.
0: Beijo! Ô Aline Novaes, um beijo pra você, obrigado, olha, lembrando que o sorteio é no sabadão, viu? Sabadão de manhã! Não perca não, viu? A Jennifer também tá com a gente, é isso? Ô Jennifer, beijo, quero participar das promoções também. Alô, Ranieri, bom dia, Ranieri.
4: Bom dia, meu amigo André.
0: Bom dia.
4: Vini, tá aí, todos os guerreiros aí da Rádio Mais.
0: Todo mundo.
4: Bora que bora.
0: Tamo aqui, ó.
4: A luta não pode parar.
0: Com certeza não.
4: Deus abençoe, ilumine nosso começo de semana.
0: Amém, obrigado.
4: Vai, podemos enfraquecer.
0: Com certeza, olha, sempre na luta, né? Na luta. Na
4: progresso batalha. E vitória a todos aí. Feliz salve pra família Manjar sempre. Pessoal lá do Samano lá. Dona Alice lá da Prainha, lá Esboladão.
0: Ô,
4: Manuela.
0: É,
4: Vanessa. Jérica. Pedro, Henrique, Matheus.
0: Rapaz, todo
4: mundo. Minha irmã Regina lá da Top Song, lá no Oasis lá.
0: todo mundo a Top Frango. Não. Manda ela mandar áudio aqui pra nós aqui também, viu? Manda, fala, manda áudio lá pra rádio, manda, manda.
4: Bora parar lá da Mazen.
0: Ô, Pará.
4: Pessoal lá no Rio Preto, lá, bora, seu prefeito, jogar uns cascalhos lá, passar uma máquina lá que tá feio. Bora, cuida. Tá minha bike é mais, põe nessa promoção aí, hein?
0: É, tamo junto, hein? Um abraço, eu vi obra lá no Rio Preto.
4: Vai Corinthians sempre, hein, rapaz?
0: É, aqui é Corinthians, aqui é Corinthians, não vem com que vem que não tem, não. A Michele também, minha bike é mais. Ô, Michele, bom dia pra você, obrigada. Juliana do Soarão. André Luiz, a minha bike é mais, viu? E coloca no sorteio, por favor. Ô, Ju, pessoal do Soarão, obrigado. Oi, André Luiz. A Margarete falou, aqui tá muito sol, aqui tá chuva. Aqui vai chover de novo, pra variar, viu? Agora a terra da garoa e Itanhaém, pode ter certeza disso. A terra da garoa e Itanhaém, tá? Quem mais aqui, ó? Oi, Lu! Bom dia!
5: Alô, meu amigo André Luiz!
0: Tudo bem?
5: Passando pra desejar a você,
0: é, manda.
5: Ao Vininho, a toda a família Mais FM, a todos os ouvintes.
0: Obrigado!
5: Uma ótima abençoada terça-feira. Vou deixar aqui também um beijão pra minha amiga Alícia, a minha comadre Leonor, a minha princesinha, que é minha filhada Eloá.
0: A Eloá também.
5: Que Deus abençoe o dia de todos nós. André, quero participar de todos os sorteios que a Rádio Mais tem a oferecer pra gente aí. O sorteio da Mais é bom demais.
0: É bom demais, obrigado. Ô, minha amiga Lucimara.
5: Demais, demais.
0: Obrigado, viu?
5: Beijos, beijos, pessoal. Um beijo especial também pro meu esposo Vanderlei, toda a minha família. Meus netos.
0: Ô, minha lindona, beijo, minha amiga Lu, Lucimara, lá do Belas Artes, também com a gente. Alô, Vanderlei. Quem mais aqui? O Mauro, ô Maurão, grande Mauro, lá do Jardim Corumbá, Itanhaém. Grande Maurão, um abraço pra você, tá trabalhando firme e forte lá, ó. Rapaz, pensa no cara que trabalha, viu? Sempre com fé, com o coração, né, cheio de paz, prosperidade, pode ter certeza disso, viu, minha amiga? Ó, André Luiz, bom dia, tenha um ótimo dia, me coloca no sorteio se tiver aí, com certeza, sempre. Ah, legal demais, viu? Eu acho que o nosso amigão Caio tá precisando de uma bengala, o quê? É de cego, né? É? Ah, entendi, mas essa aqui eu acho que não serve não, viu? Vou mandar lá pra ir lá, tá bom? Pois vou mandar um recadão. Obrigado, meu amigo Mauro, Deus abençoe você, olha, né? Todo mundo ajudar um pouquinho, todo mundo vai se entendendo. Bom dia, André Luiz. Paolo. É o Paolo, é isso? Zolo, do bairro Savoy. Quero participar das promoções, minha bike é mais. Abração pra você, Paolo. Grande Paolo. Não é o Paolo Guerreiro do Corinthians, não, né? Quem mais aqui? O pessoal mandou áudio, manda. Alô, bom dia.
6: Bom dia, André Luiz. Tudo bem? Caio aqui de Manjá.
0: Ô, Caio, ação pra você, Paolo, grande Paolo, não é o Paolo Guerreiro do Corinthians, não, né? Quem mais aqui? O pessoal mandou áudio, manda. Alô, bom dia.
6: Bom dia, André Luiz, tudo bem? O Caio aqui de Manjá.
0: Ô, Caio.
6: Coloca no sorteio aí.
0: Tamo junto, bora. Aqui você manda, viu, Caio? Um abraço, obrigado pela participação. O Leandro também. Bom dia, André Luiz. Toca o berrante aí, ô, Leandro. Está na obra. Ah, tá na obra hoje. Manda o berrante aí, manda.
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0: Toca o berrantão aí, ó. Toca. Tá tocando o quê, meu filho? Que música é essa? Flamengo? Quem que é o flamenguista aqui da rádio? Não entendi, não. Não entendi, hã? Quem que apertou o botão do Flamengo aí? Já pode ter apertado. Tira o Flamengo da reta aqui, ó. Vocês estão de brincadeira, pô. Ah, o que o Flamengo tá em primeiro. Ah, verdade. Tem flamenguista na obra, hein, meu irmão? Tem? Um abraço, Leandro. Tamo junto, viu? Coloca no sorteio. Tá lá no bairro Leonardo da Costa, do bairro do Guacira. Também participando aqui. Obrigado. Quem mais aqui, ó? Tem flamenguista ouvindo na rádio hoje? Mas não tem, rapaz. Aqui não tem quase flamenguista, não. Quem mais aqui? Manda aqui, deixa eu ver. Oi, André Luiz, bom dia, tudo bem? Quem tá falando comigo aqui? A Marcele, é isso? Ô, Marcele! Bom dia, tudo bem?
8: Marcele do Iemanjá. Bom dia a todos. Eu quero participar do sorteio da bicicleta, minha bike é mais.
0: Ô, Marcele, seja bem-vinda à Rádio Mais, meu lindona. Beijo pra você, obrigado pela participação. Tá concorrendo também a bike. agora no final de semana, tá bom? Olha, durante a semana agora tem bastante sorteio, tá? Tem muito sorteio pra vocês aí. Quem mais? Alô?
7: Oi, meu nome é Maria Eduarda, moro na Nossa Senhora de Sion. Queria ganhar minha bike na Rádio Mais.
0: Ei, minha lindona! Beijo pra você também. Obrigado. Que Deus abençoe sua vida. Obrigado pela participação também. Quem mais? Eu já tô atendendo todo mundo aqui. Alô, bom dia.
9: Bom dia, André. Oi. Tudo bem?
0: Tudo
9: bom
0: bem?
9: Dia. Tenha um lindo e abençoado dia. Na paz do Senhor. Quero concorrer Amém. A todos esses brindes aí. É isso.
10: Bom dia, eu sou o William Júnior e eu quero concorrer à bicicleta do Dia das Crianças.
0: Eita, bora! Vocês que mandam aqui.
10: A minha bike é mais.
0: Ei, minha bike é mais, muito mais!

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3: Tá na mais, tá bom demais. Agora 11 horas e 45 minutos em todo o litoral. Faltando 15 minutos pro meio-dia, mas já, né? Nossa senhora, comecei às 8 da manhã. Aí vem 9 horas, 10 horas, 11 horas, meio-dia. 4 horas com vocês aí, ó. Eita, o povo que me aguenta todo dia aqui na Rádio Mar, impressionante.
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3: Eu me divirto com vocês, viu? Sinceramente, olha, amanhã fica bem mais leve. Fala a verdade, hein? Ó, tantos compromissos, tantas pendências pra resolver durante o dia. Hã? Todo mundo tem desafios aí, todo dia, né? Todo dia tem desafio pra poder superar, pra poder planejar, né? E você aí pega um tempinho do seu dia e ouve a nossa programação, tá sempre com a Rádio Mais. Meu, muito obrigado. Com centenas de rádios por aí, né? No mundão afora, você escolhendo a Rádio Mais, eu fico muito feliz mesmo. Obrigado, viu? Obrigado mesmo. Deus abençoe sempre a nossa amigona Fran. Oi, Fran, bom dia!
5: Bom dia, Deluísa. Aqui é a Fran, tudo
3: Oi,
5: bom com
3: tudo
5: vocês?
3: Tudo bem, tudo
5: uma
3: ótimo.
5: Feliz semana pra vocês.
3: Obrigado.
5: Uma boa terça-feira de chuva.
3: Obrigado.
5: E quero participar do sorteio.
3: Ô, Melindono, beijo pra você, Fran. Obrigado, viu, pelo carinho sempre. Gostaria de participar do sorteio também. Quero ver a música Casca de Bala. Toca pra nós aí, André Luiz. É a Nissinha do Bela... Ô, Nissinha! Beijo pra você, Nissinha. Deus abençoe você sempre, viu? Quem mais aqui? Alô, Biratã!
6: Bom dia, André Luiz. Vamos que vamos, tamo junto. Tá na rádio, tá bom demais.
3: Tá bom demais.
6: Um alô aí pro pessoal da Rádio Mais FM.
3: É.
6: Um abraço aí pra minha esposa Diva, pro pessoal aí da panificadora Sabor de Mel.
3: Sempre.
6: Tamo junto. Um alô aí pro Lipo, pro Sérgio Prata, pro Thiago. Vamos que vamos, tamo junto, hein?
3: Bora,
6: quero participar desse sorteio aí.
3: Com certeza.
6: Um bom dia pra todos, que Deus abençoe.
3: Obrigadão, meu amigão. O Biratã tá lá na 9, tá aí sempre com a gente. Obrigado, Biratã. Obrigadão mesmo, viu? Quem mais? Ah, André Luiz, bom dia, tudo bem? A minha bike é mais, tem que mandar o nome, viu? O pessoal tá mandando aqui, ó. Deixa eu ver quem é. Hã? Não tem nome, poxa. Manda o nome certinho, bonitinho. Aqui no WhatsApp da Mais, tá? Tá bom? Aí eu vou saber quem é. Quem mais? A Lorena também tá... Ô, Lorena! Grande Lorena, o Damian. Anota aí no sorteio, André Luiz. Sempre na Rádio Mais. Obrigado, Damian. A Lorena também. Toda a família aí. Obrigado. Quem mais tá comigo aqui? A Jéssica. Minha bike é mais, André Luiz. Jéssica do Jardim Magalhães, hein? Tá aí participando também do sorteio. Ô, minha amiga do Carmo. Bom dia, do Carmo também. Sempre com a Rádio Mais. Obrigado.
7: Oi. André Luiz, eu tive 8, mas aqui tem uma vizinha maravilhosa que gosta de gato, adora gato pra pôr veneno.
3: Que
7: eu
3: isso?
7: Só tenho uma branca, que só que agora. Isso? Não quero mais saber de gato, não. Você tem 12, eu tive 8.
3: Meu Deus.
7: Eu comprava
3: do céu.
7: Era sacos e sacos de ração. Não deixava os bichinhos passar fome.
3: Não pode.
7: E nem andar pras casas dos outros pra mexer em lixo.
3: É isso.
7: É, judiação, não é só gato que eles abandonam, não, meu querido.
3: Não, né?
7: É cachorro. Época de temporada aqui, o que você vê cachorro abandonado aqui dá até dó. Dá até dó de você ver gato cachorro abandonado.
3: Verdade.
7: E gato também. Agora parou um pouco de gato aqui, porque acho que andaram pondo veneno também. Eu acho que andaram pondo veneno também.
3: Olha, isso é um absurdo.
7: Também.
3: Isso é um absurdo, né, do Carmo? Do Carmo tá falando aqui uma coisa muito séria. Eu não sei qual é a capacidade do ser humano querer colocar veneno em bicho, em alimento, para poder... Se o ser humano coloca, tá colocando veneno até em alimento, né? É? Para ser humano comer, pô, não é possível, né, cara? Impressionante. Olha, do cara, você tocou num assunto muito sério, viu? Isso é crime, tá? Você que fica aí envenenando os bichinhos, é crime. Ah, bom dia, André Luiz, tudo bem? Aqui é o Neo Duaz, manda um abração pro Pio, pro Tárcio também, pra todos os ouvintes, pra todo o pessoal lá do Boteco, do bar Tommy Gole. Alô, Peterson, grande abraço pro pessoal lá do Tommy Gole. Só tem corintiano no bar lá, né? Só corintiano. Ah, tem santista também, São Paulino, palmeirense. Quem mais aqui? Bom dia, André Luiz, tudo bem? Um abração pra todo mundo aí. E coloca no sorteio da minha bike é mais. A Cláudia do Guaporá. Bom dia, Claudinha. Quem mais tá comigo aqui rapidinho? Deixa eu ver. O pessoal tá mandando áudio. Oi.
0: Acho que esse canto aí é o Biafra, hein, ô senhor?
3: Ah, eu tinha... toquei aquela música agora, Caminhos do Sol, é isso? É com Marcos e Bilucci. A música é do Yahoo. Lembra do Yahoo? Ei, meu amigão, um abraço pra você, Gilbertão. Tamo junto. Quem mais aqui, ó? Oi, Fátima. Tudo
1: bom
3: bem?
1: Bom dia, André Luiz.
3: Oi.
1: A minha bike é mais. Quero ganhar essa bicicleta pra andar com a minha bisneta.
3: Oh, meu lindo.
1: Aqui é Fátima da Cibratel, tá?
3: Tudo bem, Fátima.
1: Me coloca em todas as promoções, por favor.
3: Oi,
1: e uma ótima terça-feira pra todos nós. Com chuva, né?
3: Sempre.
1: Ô, meu pai sempre. Amado. Obrigada, fica com Deus. Beijo.
3: Ah, será que o verão vai ser assim também, gente? Muita chuva, eu acho que vai dar muito temporal no verão, viu? Vamos ver se passe um pouquinho, né? É, alô!
4: Oi, André Luiz, eu
3: oi.
4: De novo.
3: Manda.
4: Bom dia.
3: Bom dia.
4: Acaba de anunciar que o netinho da Bahia...
3: É o netinho, né? Netinho da Bahia, eu acabei de anunciar aqui também, verdade.
4: Pode morrer.
3: É, menina.
4: Se você tiver aquela música dele aí, toca pra nós.
3: Ô, Mila.
4: Mila.
3: Mila. Verdade.
4: Eu, a hora que mostrou lá, eu já lembrei, já cantei pro meu marido escutar. Ô, oh, Mila, eu vi uma noite
3: de amor com você.
4: Coisa mais linda do mundo. Se não tiver, depois vocês procuram e põem por aí.
3: Tá bom, minha amiga Alice. Beijo, infelizmente, né? Infelizmente, aos 60 anos de idade, o cantor Netinho, cantor da Xé Music, acabou falecendo, né? Que mais aqui, ó? Nessa manhã de terça-feira. André Luiz Aline, me coloca no sorteio, hein? Ô, oh, Aline! E Aline Novaes, a Gabi vai amar a filhona dela aí. Ô, oh, minha lindona, beijo! Michele também participando com a gente. Oi, Mi! Obrigado, viu? A Olivia também tá participando com a gente. Qual bairro você é, Olivia? Manda aqui, viu? Manda aqui rapidinho. Quem mais aqui? Ó, nossa amigona. Ô, oh, Alzira, lá do Guapurá também ouvindo a gente. Quem mais está na programação da Rádio Mais aqui?
8: Bom,
3: alô,
8: bom dia, André. Vamos
3: oi.
8: Que vamos, que Deus nos ajude com muita saúde,
3: amém.
8: Muita paz nessa semana, nessa persona. Vamos que vamos.
3: Vamos que vamos.
8: Depois dessa próxima música que você tocar aí, se for possível, Raça Negra, eu agradeço para todos os ouvintes da rádio, minha rádio é mais.
3: Sempre mais.
8: É. Eu queria participar desses sorteios aí. Quem sabe eu ganho uma bikezinha dessa aí pra minha netinha.
3: Bora que bora.
8: Muito obrigado, bom dia.
3: Ei, meu amigão, abraço, Jota. Quem mais? O Jorgão, o Jorge do Belas Artes. Ô, Jorgão, abraço, bom dia, André Luiz. Me coloca no sorteio de hoje. E no, no sorteio da bike também. Jorge do Belas. Ô, Jorgão, abraço pra você. Tamo junto, meu parceiro. Obrigado, viu? Quem mais aqui? Alô, bom dia. Manda.
9: Bom dia, André Luiz.
3: Oi, bom
9: aqui
3: dia.
9: Aqui é o Rodrigues de Tupi.
3: Ô, Rodrigues.
9: A minha bike é mais. Me põe no sorteio aí, André.
3: Tamo junto.
9: Ô, André Luiz. Deus abençoe pra você. Uma ótima semana.
3: Pra você
9: de chuva.
3: Também.
9: E um abraço bem grande pra vocês aí. E muitas audiências pra vocês.
3: Ô, Rodrigues. É, ó, eu falo pra você, né, Rodrigues? Hoje é assim, né? Um bom dia de chuva. Ai, o litoral que chove. Ai, ai, ai. Vamos se acostumando com tanta chuva, tanta água.
10: Oi, meu nome é Maria Eduarda, Nossa Senhora de Sion. Queria ganhar minha bike na Rádio Mais.
3: Ô, minha lindona Maria Eduarda, beijo pra você. Toca Sampa Crio, Eterno Amor. Ô, Angélica, obrigado. Obrigadão mesmo, viu? Quem mais aqui? Manda, manda.
11: André Luiz, olha eu aqui de novo.
3: Oi.
11: Eu também tenho 8 gatos.
3: Tá vendo?
11: Mas se parecer um gato tipo você na minha porta, eu abro a porta de coração, tá? Mira. Só que eu não vou dar ração, não vou dar outra coisa. Beijo, fica com Deus.
3: Beijo! Ai, meu Deus do céu, agora que eu entendi. Ô, Célia, pelo amor de Deus...
12: Oi, André, bom dia. Tudo bem?
3: Bom dia.
12: Coloca pra eu ganhar

0: Essa bike me dá pro meu neto ou pra minha neta? Minha bike é mais, minha rádio é mais, sempre mais. Tá bom?
1: Ô, Betinha.
0: E toca o Zeca aí pra mim, vai, por favor, Zeca. Bete da CESP, por favor. Beijo, André. Beijo no seu coração. Olha o papagaio cantando.
1: Oh, beijo no seu coração, André. Olha o papagaio.
0: E... olha o papagaio cantando.
1: Fala,
0: um beijo no coração, um beijo no coração do Vini, um beijo no coração de todos vocês aí, tá
1: beijo.
0: Bom?
2: Eu já passei por quase tudo nessa vida.
0: Olha o papagaio cantando.
1: Fala,
0: um beijo no coração, um beijo no coração do Vini, um beijo no coração de todos vocês aí, tá
1: beijo.
0: Bom?

o sucesso pra você relembrar com Zeca Pagodinho. Pela mais, estamos demais, 11 horas e 58 minutos. Olha, gente, tô indo embora, viu? Tô indo embora! Ah, mas daqui a pouquinho tem o Vini também. O Vini já tá por aqui, né, Vini? Ah, o Vini tá aqui, ó. É, rapaz, o que aconteceu? Tá tudo bem? Ah, não pode falar agora? Ó, a gente vai entrar no horário político rapidinho, viu? Aí na sequência tem mais sorteios pra você. Na programação é 10 minutinhos de... É? É, de injeção de linguiça. Ninguém aguenta mais aí, politicagem. Ó, uma coisinha chata, viu? Pelo amor de Deus. Por que que não acaba logo a eleição? Não é verdade? É? Um dos dois vai ter que ganhar a eleição aí pra continuar, né? Tentando fazer algo para o Brasil. Independente seja direita ou esquerda, o importante é você exercer a sua função, que é votar, tá bom? Vai votar. Escolha aí o menos pior. Ah, André Luiz, mas se eu pudesse falar o que eu penso aqui, gente, nossa senhora. Ou ia ser cancelado ou exaltado.

Eu queria falar um monte de verdade, mas eu não posso. Posso mesmo, ó. Tô indo embora, 11h59, daqui a pouquinho tá chegando o horário político e vem o Vini aí, trazendo muito mais. Você que participou, obrigado, gente, pela grande audiência, pelo carinho, pela amizade e confiança. Um beijo, um forte abraço no seu coração e tenha certeza, pode contar com a gente sempre aqui na Mais. Valeu!

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Alô. Alô, excelente tarde pra você, tá começando, alô mais comigo, seu amigo Vini, bora nessa, meio-dia, já é meio-dia e 13 aqui na Rádio Mais, vai mandando um alôzão, hein, tá liberado, 3427-2325, tem prêmio especial pra você, semana, dia das crianças, na Mais, tem muito prêmio especial, tem, com certeza, ai, conta aí, não sabe da Mais como é que foi seu final de semana, hein, feriadão prolongado, dia das crianças, a criançada ficou feliz. Nessa terça-feira, dia 13 de outubro de 2026, tá quase acabando o ano, mas uma coisa que não acaba é música boa na Rádio Mais, música boa, premiação e prêmios de montão pra você. Ô, maravilha! Ah, que legal, hein? Terçou na Rádio Mais, com sucesso, com música boa, começando muito bem com quem, Vini? Eu estou de volta no Alô Mais, comigo seu amigo Vini, e tem sucesso com Rick Martin e Luan Santana. Estranho!

parabéns pra você, agora é meio de 24, curtiu? Ed Brito e Samuel, toda mulher. Posso também Marcos e Belucci, novo começo. Não mais, a minha rádio é muito mais e ter notícia dos famosos, novela na Globo. Olha só essa novidade, a humorista Dani Calabresa vai estrear nas novelas da Globo já como protagonista. Ela estará em Elas que Lutem, próxima novela da sete, ao lado de Slane Vieira e Vitória Estrada. Na história, as três vão cair numa aventura na floresta amazônica, depois de perderem, olha só, hein, um dinheiro no golpe. A trama promete misturar humor, romance e muita aventura. A estreia está prevista para março do ano que vem. Olha só, hein? Tem novela boa vindo por aí na Globo. Novela da Sete, falar pra você também do Peixe. A situação do Santos ficou ainda mais complicada. O Peixe recebeu mais 3 punições da FIFA e agora soma 7 transfermãs que pedem o clube de registrar novos jogadores. As novas sanções envolvem dívidas relacionadas a transferências e tem mais. O Santos ainda pode sofrer outra punição por uma dívida de cerca de 2 milhões e 200 mil reais com o Al-Marqiyah do Qatar, pelo empréstimo do atacante Youssoufa Ndié, que passou pelo clube sem entrar em campo. Olha que absurdo, hein? É dor de cabeça para a diretoria santista. Mais um Belzão pro Santos. Rapaz, o Santos tá acostumado, hein? Só chega B.O. pro time da Vila. Mas eu creio que vai melhorar. Um dia melhora os clubes brasileiros. Agora é meio-dia 26, não mais. Minha rádio é muito mais. Está chegando. Maiara e Maraísa, 80 nomes.

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0: 6:25. 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

0: a minha rádio é muito mais, faltando 15 para uma da tarde. Ótima tarde para você, boa terça-feira. Terçou na rádio mais com prêmios, com sucesso, com música boa. Pra cima, animação! Agora tá chegando aí as festas de final de ano. Já penso nas festas já, né? Eu amo de paixão, final de ano é muito bom, viu? Bora mandar um alusão no zap da mais 3427-2325. Alô, quem tá mandando um alusão? Bom dia, minha linda! Já almoçou? Hora que já almoçou e boa tarde. Não almoçou ainda? É bom dia! E bora trabalhar pro seriado. Uma ótima terça-feira. Ô, meu amigo, beijo! Um beijão, ótima terça-feira pra você. Bom trabalho, viu, Tati? É a Tati do Cibratel. Ô, minha linda, o sorteio. Olha, a semana inteira recheada de sorteios pra você, viu? Vindo, quero participar da minha bike é mais. Muito fácil, olha, chama a criançada, pede pra criançada mandar um áudio bem bonito, falando assim: a minha bike é mais. E vai concorrer, com certeza, sabadão tá chegando aí. Um montão de prêmios pra você, olha, prêmio exclusivo pra criançada. Duas bikes lindíssimas, olha, sensacionais, viu? Homem-Aranha, Guerreiras do K-Pop, olha, tá sensacional as bikes da mais pra concorrer, muito fácil. Pede pra criançada mandar um áudio aqui no WhatsApp da Mais, no 3427-2325. Manda uma alusão dizendo assim: a minha bike é mais. E bora concorrer. Boa sorte a todo mundo. Manda mais um beijão pra ela, minha amiga Isa. Oi, Isa, ali do Guaraú. Alô, alô, Isa, tudo bem por aí? Já mandou um áudio aqui, produção. Me ajuda aí, produção. Solta o áudio da minha amiga Isa, ali do Guaraú. Beijo, Isa. A Adriana do Corumbá também mandou uma alusão. Mandou um bom dia. Bom dia, Adriana. Tudo bem, minha linda? Um beijão pra Adriana. Bora concorrer, menina. Manda um áudio bem legal aqui na Rádio Mais. Bora! Alô!
1: Boa tarde, Vini.
0: Boa tarde.
1: Bom trabalho.
0: Obrigado.
1: Tudo de bom pra você.
0: Igualmente.
1: Se puder, toca para Lamas do Sucesso.
0: Boa.
1: Um abraço, Isa do Guaraú.
0: Um beijo, Isa.
1: Até mais com a Rádio Mais.
0: É muito bom. Um beijo, Isa. Isso aí, hein? A minha bicicleta é mais. Vini, pode ser da criançada? Com certeza, fica melhor ainda, viu? Pede pra criançada mandar aquele áudio bem legal aqui no WhatsApp da Mais. Um beijo, Isa. Tudo de bom, viu? Ótima terça-feira, ótima semana. Também a Luísa mandou um alusão. Oi, minha linda. E a filhona dela mandou um áudio.
2: Oi,
0: aqui, ó.
2: Meu nome é Helena. Sou
0: Oi, Helena.
2: Aqui do Cibratel 2.
0: Ah, é?
2: Eu queria ganhar muito essa bicicleta. A minha bike é mais.
0: A minha bike é mais. Oh, minha linda, beijo. Beijão, Helena. Um beijo também pra Luísa. Seja bem-vinda, viu? Seja bem-vindo sempre aqui na Rádio Mais, pessoal. Cibratel 2. Um grande abraço, um beijão. Da minha Sônia, também do Guarão. Oi, Soninha, tudo bem?
3: Oi, Vini.
0: Oi.
3: Bom dia, Vini. Tudo bem com você?
0: Tudo ótimo.
3: Como foi de feriado? Tudo bem?
0: Obrigado pelo carinho. Foi bem. Foi bem, graças a Deus.
3: E você? Pra mim,
0: qual?
3: É, Mistério da Meia-Noite.
0: Boa, eu gosto.
3: Acho que é esse mesmo, Mistério da Meia-Noite.
0: Mistério da Meia-Noite.
3: O Zé Ramalho.
0: Boa.
3: Tá?
0: Tá ótimo.
3: E foi no sorteio, Vini.
0: Claro.
3: Tá?
0: Na hora, pra já.
3: Foi no sorteio da bike.
0: Na
3: minha
0: bike?
3: Bike é mais.
0: Aí sim, gostei, hein?
3: Quero ver se eu ganho pra minha netinha.
0: Ah, sua netinha?
3: Tá bom, nego?
0: Tá ótimo.
3: Obrigado, tá? Tem
0: eu
3: uma
0: que
3: ótima
0: agradeço.
3: Tarde.
0: Ótima tarde, minha linda. Um beijo, Sônia. Sônia, você perguntou pra mim se o meu feriado foi bom. Foi bom, graças a Deus, Soninha. Foi muito bem, muito bom. Olha, passei com a família, depois passei com a namorada. Foi gostoso, viu? Graças a Deus. Minha lindona, como é que foi o seu, hein? Conta pra mim, Soninha. A Sônia, ali do Guaraú. Um beijo, Sônia. Tamo junto. Tá chegando mais sucesso. Grupo Chocolate do Mundo Pagode. Alô, Virgínia.
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Tá demais! Agora faltando 4 minutos pra uma da tarde curtir o sucesso em Matheus e Cauã, Lama da Prado, admita! Passou também maluco por você, eu sou maluco pela Rádio Mais, César Minotti, Fabiano! 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Faltando 2 minutos pra uma, são parceiros da Rádio Mais, tamo junto sempre, hein? Ótima semana a todos e bom trabalho, vamos que vamos! Tá chegando mais sucesso pra você, mais música boa na Mais. Ah, essa aqui é boa, hein? Com o Mumuzinho, Coração de Pedra, boa, hein? Manda ver essa aqui mesmo, hein, produção? Coração de Pedra é o sucesso do Mumuzinho. 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
5: Rádio Mais de volta, 1:08. 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

0: Rádio Mais, a minha rádio é muito mais 1012. Vai mandando uma luzinha no 3427-2325. É o zap que mais bomba em toda Itéia, hein? Alô, alô, quem fala comigo? Ô, minha linda, linda. Oi, linda. Flovini, eu quero ganhar. Minha bike é mais pra minha netinha. E pedir um sucesso com a senha preta. Eu vou mandar o forrozão, viu, linda? Pode deixar, minha amiga, um beijo. Pessoal do Sabaúna, um grande abraço, tamo junto. Mais uma luzão do zap da Mais. Deixa eu ver, rola o zap. Tá aí a minha amiga. Opa, que legal, hein? Um beijão pra quem, Vini? Alô, alô, o Jorgão. Rapaz, gosta do Corinthians, Jorgão. Você ama o Corinthians? Não esquece
1: boa
0: nunca.
1: Boa tarde, Vini.
0: Alô, boa tarde.
1: Não adianta você tirar um dia de férias, não, hein?
0: Só um dia,
1: pensando,
0: pô.
1: Vou esquecer.
0: O do quê?
1: Quatro.
0: Quatro o quê?
1: Ficou de quatro.
0: Lá não ele.
1: Não vou esquecer, não, hein?
0: Ai, Corinthians.
1: Mais de quatro, rapaz.
0: Que é isso?
1: Isso.
0: 4-1.
1: E mais é sempre mais. Manda o leite
0: pro meu
1: pai Jorge. Top
0: de honra.
1: Pra nós aí. E o seu Corinthians vai cair. Ele vai cair.
0: Vai ver o que vai cair já. Vai ver o que vai cair, Jorgão. Você não perde por esperar. Tamo junto. Aquele abraço e vai, Corinthians. Deixa eu mandar mais uma alusão especial. Grande abraço, Jorge. Tamo junto, pessoal do Tupi. Alô, Nel. Cadê o Nel, hein? Aquele abraço também, o Ayrton.
2: Boa
0: fala,
2: tarde,
0: Ayrton.
2: Vini. Um ótimo dia pra você. Pra
0: obrigado, todos, meu amigão.
2: Tamo junto, Vini. Valeu.
0: Tamo junto. Valeu, Ayrton. Tudo de bom. Lá no Jardim Oasis, sempre trabalhando. Dando a carona pra Rádio Mais. Valeu, Ayrton. Mais uma alusão pra Andréia. Oi. Quem fala?
3: Boa tarde.
0: Alô?
4: Vini.
0: Oi.
4: Vini. Ela é a neta da Andréia, Alícia.
3: É a neta da Andréia.
0: Ah, é a Alícia?
4: A minha bike.
0: É o quê?
3: É.
4: Mais.
0: A minha bike é mais. Um beijão, Andréia. Pensa numa mulher sensacional, hein? Um beijo, minha amiga. Um beijão pra Alícia também. Tá concorrendo. Tem que mandar, viu? A minha bike é mais. Show de bola. Um beijo pra vocês. Também o José. Alô, Brescote.
5: Boa tarde, Vini.
0: Boa tarde, meu amigo. Tudo beleza?
5: É o Brescote do Asis.
0: Alô, Brescote ali do Asis.
5: Ela tá na promoção aí na minha bike é mais.
0: Claro, bom, meu amigo. Sabadão tem.
5: Aí.
0: Tá chegando o dia.
5: É. Minha bike é mais.
0: Boa!
5: E a rádio também é mais ainda.
0: É muito mais!
5: Vamos lá, eu vou dar pra minha netinha.
0: Ah, é a netinha?
5: Neto, tem um neto e neta. E aí, tudo bem com você, Vini?
0: Tudo ótimo, meu amigão. Melhor agora?
5: O André.
0: O André, você não tá, André tá almoçando.
5: Tá dormindo já?
0: Tá tirando um ronco.
5: Tudo bem com ele?
0: A sonequinha,
5: então tá
0: tudo bem.
5: Tá tudo bem aqui, tá?
0: Que bom, meu amigão. Feliz.
5: Tá tudo bem, tá?
0: Oi, alô, Edinelva. Oi!
5: Tá vendo, né?
6: Bom dia!
5: Foi
6: tudo
5: na...
6: bem, meu querido?
0: Tudo eu ótimo.
5: Que foi na promoção,
6: foi
5: minha barca é mais.
6: Semana.
0: Foi lindo.
6: O meu foi, graças a Deus.
0: Seu foi banho? Foi bom, que bom,
6: olha,
0: minha amiga.
6: Coloca aí o meu nomezinho, hein? Na
0: claro.
6: Promoção. Minha barca é mais.
0: Minha barca é mais.
6: Quero ganhar também pra minha netinha, tá bom?
0: Tá ótimo.
6: Com Deus.
0: Amém, minha lindona.
6: Deus abençoe você. Um beijo no coração, meu querido.
5: Boa tarde,
0: beijo.
5: Boa tarde, André Luiz.
0: Boa tarde, Brescote.
6: Tá bom. Saudade de ver a voz dele.
5: Tá bom, falou.
6: Que eu mandei um beijo pra ele.
0: Pode deixar.
5: Tá bom. Falou, Vini. Tchau.
0: Falou, Brescote. Tchau, tchau, meus amigos. Não vou embora, não, hein? Ô, minha lindona, olha, 8 da manhã, todo dia, de segunda a sexta-feira, de segunda a sábado, tem um Andrezão de manhã, viu? Vini, eu tô com saudade do André Luiz. Olha, liga o rádio bem de manhãzinha, assim, ó. 8 da manhã, 9 da manhã, já tem um Andrezão aqui trazendo informações pra você, horóscopo do dia, as promoções, as notícias, a previsão do tempo, de manhãzinha, manhã completa na Rádio Mais, tá certo? Eu volto já pra mandar aquele abração especial, Nelsinho, ali na Praia do Sonho. Uma alusão especial também pra quem vive, pra Josefa, Lu, a Marisa. Bora mandar áudio, hein? Manda aí! A minha bike é mais, é muito mais. Tá chegando o Gustavo Lima. Outra madrugada.

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0: Rádio Mais, eu estou na sua rádio mais querida, mais feliz, 1h37, a minha rádio é muito mais e tem muito mais sucesso, muito mais notícias, ó, a notícia dos famosos e o término do meu xará, o término de Vini Júnior e Virgínia Fonseca continua dando o que falar. Depois de confirmarem o fim do relacionamento pela segunda vez, o jogador do Real Madrid apagou uma foto em que aparecia ao lado da influenciadora e do piloto Lewis Hamilton durante o Grande Prêmio da Espanha. A atitude chamou a atenção dos internautas. Já a assessoria de Virgínia garantiu que a separação aconteceu de forma amigável, sem brigas ou conflitos. Será que agora é definitivo ou será que volta depois? Porque já foi uma. Separou. Aí voltou de novo. Separou de novo. Duas separações. Será que vamos pro terceiro relacionamento? Será? Não sei não, hein? E o Palmeiras? E no Palmeiras, a polícia realizou uma operação contra o cambismo digital na venda de ingressos. A investigação começou depois que o próprio clube identificou um grupo suspeito de usar robôs para comprar entradas em grande quantidade e revender por preços mais altos. Foram cumpridos 15 mandados de busca e apreensão em São Paulo e outras cidades. Durante a operação, celulares, notebooks e documentos foram recolhidos. Um dos investigados também acabou preso em flagrante após a polícia encontrar uma arma e munições na casa dele. Rapaz, ó, eita, nós, o cambista, né? Não é fraco não, hein? Arma, munição, bicho, Maria, é feia coisa, hein? Que coisa ridícula, né? Ainda mais, um cara desse não é palmeirense, não. Ah, Vini, você tá bravinho aí, que eu não sei o que o Corinthians perdeu. Não tem nada a ver, pessoal, olha só, coisa triste. Poxa vida, aí um torcedor palmeirense, como qualquer outro, né? Um São Paulino, um Santista, enfim. Um torcedor do seu clube de coração quer muito ir ao jogo e não pode. Por quê? Porque um infeliz, um bandido marginal, comprou o ingresso antes, né? Acabou com os ingressos. E aí tenta revender por um preço muito mais caro. E você não consegue ver o seu clube do coração, que você tanto sonha em poder assistir no estádio. Olha, 1h40 na mais, soltando 20 pras duas. Tem mais sucesso chegando. Tem mais alô. Ô, Nelsinho, esqueci não, hein, Nelsinho? Alô, meu amigão.
1: Boa tarde, meu amigo Vini. Boa
0: tarde, meu amigão Nelson. Tamo junto. Terçou, graças a Deus, né?
1: Não tava aquele feriado bom, né? Com sol e chuva junto,
0: mais
1: mas
0: ou
1: faz
0: menos
1: parte, né? O importante é o turista ter vindo, relaxar, deixar um
0: descansar,
1: dinheiro
0: né?
1: Os nossos comerciantes.
0: Isso
1: né?
0: É bom.
1: E todo mundo ser feliz. Passando para já aquela tarde abençoada a você, meu amigo da paz, muita luz, muita energia, muita saúde, aos ouvintes e colaboradores desta rádio, um grande e caloroso abraço. E a todos os meus amigos aqui do Bar do Chico. Da
0: alô, Chico! Sonho,
1: um grande e caloroso abraço.
0: Ô, Jabá.
1: A minha amiga Neide, ao Chico Antônio.
0: Oi, Neide.
1: O Daniel e a Lígia.
0: A Lígia também sempre ouvindo mais.
1: Todas essas promoções.
0: Pode deixar, meu amigo.
1: Praia dos Sonhos.
0: Valeu, Nelson! Valeu, Nelson! Olha, essa semana tá recheada, viu? Tá recheada de prêmios, é a Semana da Criança e tem prêmio especial pra criançada, viu? A minha bike é mais! E mais aquele fone de ouvido sensacional Bluetooth. Olha, lindíssimo, viu? Alô, Sandrinha, tamo junto! Mais um abraço, Vini, quero ganhar a bike para o meu netinho Theo, de 6 anos. Amor da minha vida, que coisa linda! Um beijo, Josefa, no dia de coronel. Beijo! É a Josefa mandando alô, solta minha Lu. Oi, Lu! A Lucimara!
2: Olá, Vini, boa
0: oi,
2: tarde.
0: Boa tarde, minha linda. Eu tudo bem por aí?
2: A toda a equipe da Rádio Mais, a todos os ouvintes, uma ótima abençoada tarde de terça-feira. Né?
0: Amém, minha linda.
2: Minha bike é mais, com a Rádio Mais, é bom demais.
0: É muito bom.
2: Deixando aqui também meu beijão para minha filhada Eloá.
0: A Eloá.
2: Minha neta Maria Luísa.
0: A netinha Maria Luísa.
2: Meus netos Henrique Pietro.
0: O Henrique Pietro. O Anthony também.
2: A todas as crianças do nosso Brasil.
0: Claro.
2: Me põe aí no sorteio.
0: Pode
2: todos
0: deixar.
2: Todos que a rádio tem a oferecer, Vini.
0: Tá ótimo.
2: Em exceção, a bike. Que é a Semana das Crianças, criança merece.
0: Isso, com certeza. É pra criança.
2: Valeu, Vini.
0: Valeu, minha linda.
2: Boa tarde. Beijos, beijos.
0: Amém, minha amiga. Beijos, beijos, Lucimara. Abençoada tarde pra você também, toda a família. Um grande abraço. Boa tarde, Vini. Quero ver o peão todo tatuado. Marisa Gomes. Ô, minha linda. Pode deixar, viu? Ah, Joana Emanuele já tá concorrendo. Na minha bike é mais. Já mandou aquele áudio bem bonito. Um beijo, Marisa. Tudo de bom. Aquele abraço, hein? Valeu. Oi, lindão. Ah, você que é lindona. Oi, lindão. Tudo bem com você? Que Deus abençoe muito você nesse final de semana. No final de tarde, né, Vini? Eita, nós. Lê direito, meu filho. Abençoa abençoada, beijos. Sim, quero ganhar essa bike pra dar pra criançada, com fé em Deus. Minha rádio é muito mais. E um cheiro no coração, Zefinho, um cheiro pra você lá do Savoy. Um cheiro pra todo o pessoal do Savoy. Um beijo, um grande abraço, uma ótima tarde pra você, hein? Botando 18 pras duas, sem sucesso, produção, tem sempre. Tá chegando com o Dilcinho. Calma, respira.

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2: 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Manda um alôzão, 3427-2325. Deixa eu falar de coisa boa. Coisa boa demais, hein? 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

0: Peças 3G, tamo junto. Manda alô, Vini, manda alô, um especial pra quem, deixa eu ver. Já mandei aquele beijo pra Marisa, pedi música boa. A minha amiga Jennifer, boa tarde, gostaria de participar dos sorteios da Mais, Mais FM. A minha bike é mais. Ô, oh, minha amiga, boa sorte, viu? Um beijo, Jennifer, ali do Guapurá. Mais uma do JX. Alô, JX, alô.
1: Boa tarde,
0: Vinho.
1: Ótimo programa, que Deus nos abençoe.
0: Boa tarde, amigão, amém.
1: Muita saúde em primeiro lugar e vamos que vamos.
0: Bora nessa.
1: Ô, oh, Vini, me coloca nessa promoção aí, minha bike é mais. Quem sabe?
0: Claro.
1: Ganho ela, pá.
0: Opa, presente é. A netinha,
1: vamos,
0: querida.
1: Vamos,
0: bora!
1: Toca aí pra nós aí, Marília Mendonça, Estrelinha.
0: Um musicão, hein?
1: Obrigado, agradeço. Coloca eu no sorteio.
0: Tamo junto, pode deixar, viu?
1: JX, vamos que vamos.
0: O que vamos, JX, a minha bike é mais. Sabadão tem. Sabadão especial, Dia das Crianças pra você aqui na Rádio Mais, viu? É sucesso especial, é premiação incrível pra criançada, é pra criançada. Valeu, JX, também a minha amiga Maria. Oi, Maria!
2: Oi, boa tarde, tudo bem com você? Gostaria de participar desse sorteio, minha tarde, minha bike é mais FM.
0: Boa!
2: E por favor, me manda uma musiquinha aí.
0: Conta.
2: Pode ser Casca de Bala.
0: Tá bom? Rapaz, faz tempo que eu não toco assim.
2: Tenha uma boa tarde aí pra todos vocês.
0: Obrigado, minha linda. Eu que agradeço.
2: Pra minha netinha Sofia.
0: A Sofia?
2: Tem 2 anos e meio.
0: 2 aninhos só? Ô, oh, minha linda, um beijo. Um beijo, Maria Piedade, ali no Morama. Tamo junto. Um grande abraço, Maria. Maria Piedade sempre com a gente. Boa tarde, Vini. Olha, tudo bem? O Kleber do Morama. Eu coloco na promoção da bike pra fazer uma doação dela, beleza? Olha, se boa tarde, se der, toca uma música aí pra nós, toque no trabalho, que Camilo Santana Vingança, pra agitar, obrigado, valeu, colega. Ô, oh, meu amigo, tamo junto, Kleber, vai, vamos ver se vai dar tempo, hein, de mandar um sucesso pra você também, do Lô Santana com o Kikel, valeu, tamo junto, Kleber, seja bem-vindo sempre, meu amigão. São 12:02, não mais, tá chegando mais sucesso, com o peão Tono tatuado, Marina Fagundes também, Geninho, pede sucesso a mais, manda pra você, um sucesso a mais, hein, aquele forrozão, hein, pra esquentar também essa terça-feira, com o peão Tono tatuado aqui na Rádio Mais, bora!
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Rádio Mais 12h19, curtiu o sucesso do Gustavo Mioto, pedido de socorro, e pra finalizar as notícias do esporte, fala pra você, hein? Olha só a situação do São Paulo. O lateral esquerdo Enzo Dias está afastado do elenco e já trabalha com a possibilidade de voltar a jogar pelo tricolor ano que vem. O argentino aguarda o fim da temporada, mas segue com o futuro indefinido. Ele tem contrato até o fim de 2028 e o clube tenta encontrar uma solução para o caso. Por enquanto, Enzo continua fora dos planos da comissão técnica São Paulina e não joga por enquanto. Olá pra você também do Flamengo Mengão, agora as notícias do departamento médico do Flamengo. A Arrascaeta já voltou ao Ninho do Urubu para iniciar a recuperação de uma cirurgia no punho e deve ficar fora por 6 a 8 semanas. Já Everton Araújo e Ayrton Lucas estão na reta final de recuperação, mas não vão enfrentar o Estudiantes pela semifinal da Libertadores. E tem mais, o zagueiro Danilo também passou por cirurgia na mandíbula e deve ficar mais de um mês afastado. Dor de cabeça para o técnico Leonardo Jardim, mas nem tanto, né? Tem um elenco vasto ali do Flamengo. Ah, Vini, você tá com inveja no Mengão, que nada, rapaz. Olha, os clubes teriam que ser assim mesmo, hein? Todo o Brasil. Olha, com dinheiro e também contratando muito bem para ter um elenco vasto, porque a temporada do Brasil, rapaz, é dura, hein? É duríssimo. E falar do Corinthians, eita timão, e o novo técnico do Corinthians já chega com uma história curiosa, hein? Clarence Seedorf, o holandês, quando jogava pelo Botafogo, queria mudar algumas coisas no clube. O holandês chegou a sugerir mudanças no hino do Botafogo, porque achava que a frase "não podes perder" passava uma mentalidade negativa. E não parou por aí, não. Ele também queria evitar o feijão antes dos jogos, trocar a linguiça de

Porco pela de boi e até mudar a forma como os roupeiros entregavam os uniformes. Agora, resta saber como vai ser esse estilo de Snorf no ultimão, rapaz. Como o Corinthians faz cada panelinha ali, os jogadores são tudo no nome toque ali no vestiário. Ixi, mas rapaz, olha, um mimimi lascado, o corintiano, rapaz, vai sofrer, hein? Eita, eu que sou corintiano vou sofrer muito, hein? Será que o Seedorf vai conseguir botar ordem ali na banca corintiana? Eu acho difícil, mas eu torço pelo contrário. Torço para que o Timão consiga melhorar com o Clarence Seedorf, que não trabalha como técnico desde 2019. O último trabalho de Seedorf em 2019. Ah, rapaz, pela Copa Africana, pela seleção de Camarões, que teve 4 jogos, 1 vitória e 3 derrotas e acabou eliminado na Copa na África. Rapaz, é difícil. É duro, é dureza para o Timão. 2022 não mais. Deixa eu tocar sucesso. Tá chegando para você de Paulo e Paulino, Marília Mendonça, Estrelinha!

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0: Lajo, mais 2h41, chegou a hora do que? Vindo de mandar alô, claro. Mandar aquele alôzão especial pra você no WhatsApp da Mais, que tá bombando. Manda um alôzão, Vini. Ah, deixa eu ver aqui, rolar o WhatsApp da Mais. Mandar aquele abraço pro Ranieri. Fala, Rani, tudo bem?
1: Boa tarde, meu amigo Vini.
0: Boa tarde, amigão.
1: Beleza, como que você tá, meu irmão?
0: Tô bem, graças a Deus, e você?
1: Tamo junto, misturado. Minha rádio é Mais.
0: Sempre mais, é muito mais.
1: Deus abençoe no meio.
0: Amém.
1: Nosso começo de semana, nossa tarde.
0: Vamos começar pra cima, hein? Essa semana,
1: esse,
0: né?
1: Esse sol que não vem logo direto, hein, irmão?
0: Tá tímido. Bora,
1: da vontade de Deus.
0: Com certeza. Forte
1: abraço aí. Pra minha irmã Regina, Top Frango lá do Oasis.
0: Opa, é lá no Top Raimundo. Frango. Alô, Raimundo. Fábio, sempre trabalhando.
1: Seu Chico.
0: Fábio, seu Chico.
1: É, boladão lá da Prainha, Dona Nice.
0: Oi, Dona Nice.
1: Filhote do Coronel. Seu família Manjá.
0: Pessoal,
1: Samanda,
0: ali,
1: Moisés,
0: Tacá, Saúcha,
1: Nato, Luar, Rúbia.
0: É gente, hein? Rapaz,
1: Marília,
0: é gente.
1: Adriana. Todo o pessoalzinho lá, gente boa. Bora
0: manda
1: que bora.
0: Pix, manda o Pix.
1: Minha bike é mais,
0: quando essa promoção aí. Minha bike é mais boa, meu amigão. Show de bola.
1: Ah, e vai Corinthians, hoje, amanhã e sempre.
0: Sempre, Coringão.
1: O guerreiro pode estar ferido, mas não tá morto.
0: Isso aí, meu amigão.
1: Cuida, macho.
0: Cuida, chama, meu amiguinho. Tomara que volte, Coringão, hein? Volte às glórias, volte uma vitória, pelo menos uma vitória do Timão. É, Corinthians, é o que a gente pede, né, meu amiguinho? Valeu, tamo junto, Rani. Mais um alusão especial pra ela, Maria. Oi,
2: boa
0: Maria.
2: Tarde, aqui é a Maria.
0: Boa tarde, Maria. Ali do Coronel.
2: Tô passando pra desejar uma boa tarde pra todos nós. Deus nos abençoe.
0: Amém, minha linda.
2: Queria pedir uma música com Voz Santana, Deus é muito bom.
0: Unha, tava na gulinha.
2: Põe nesse sorteio aí, da.
0: Pode deixar. Certo.
2: Minha bike é mais.
0: Show de bola, minha bike é mais.
2: Minha
0: netinha. A sua netinha?
2: Deus abençoe.
0: Um beijo, minha linda. Deus abençoe sempre, Maria. Deus abençoe você, a sua netinha, toda a família. Um beijão, Maria. Também a Clarice. Oi.
3: Oi,
0: alô.
3: Vini, boa tarde.
0: Boa tarde. Tudo jóia?
3: Vini.
0: Conta.
3: Manda uma música pra mim, me coloca nas promoções.
0: Bom, é.
3: Tudo de bom pra você.
0: Amém.
3: Sucesso.
0: Um beijo, minha linda. Um beijão pra Clarice, ela é do América. Aí eu já vou mandar pras duas, né? Quiser, essa música é linda. Luan Santana, Deus é muito bom. Um beijo, Clarice. Ô, meu amigão Nel do Oasis. Boa tarde, meu amigo Vini. Tudo bem com você? Como é que... Muitas dores de cabeça com o seu Corinthians. Bastante, hein? Muita. Agora ainda mais com esse técnico novo aí, o Seedorf. Da onde que os caras quiseram chamar o Seedorf? Meu Deus do céu. Ai, meu Deus. Manda um alô pro meu irmão Pio. O Pio. O sobrinho Tércio, meu amigo Miguel, os pés de cano lá do Tomigoli. Vai Palmeiras, rapaz, o Palmeiras pode, hein? Vai Palmeiras mesmo, hein, rapaz?
4: Palmeiras!
0: Acabou com o Corinthians, esses cavalos. Tamo junto, Nel, também o Fidelis. Fala, Fidelis!
5: Mini, tamo junto.
0: Ô, meu amigo, tamo junto sempre. É nóis.
5: Tá, beleza. Me põe essa promoção na bicicletinha aí.
0: Ah, é?
5: Ou não é você, não, André Luiz?
0: É com a turma toda. Salvadão chega o dia.
5: Neta, minha neta. Tá, falou, Vini.
0: Falou, meu amigão.
5: Calma, meu André, agora só as iniciais. Então agora eu sou FBS, Fidelis Barbosa Simas. Olha que legal.
0: Show de bola, né?
5: É mais legal que Fidelis Barbosa Simas. É,
0: e sabe o que é mais legal disso? O Fidelis não toma nada. Só refrigerante. Tamo junto, Fidelis. Esse é parceirão. Ah, pensa no cara, gente boa demais. Valeu, Fidelis, tamo junto. Alô, Ney. Alô, Ney. Fala
6: boa
0: comigo.
6: Boa tarde, meu amigo Vini Corninho Mirim.
0: Que corno? Olha, rapaz. Corno, eu vou. Vou mandar o corno aí pra tua casa. Eu vou mandar, meu filho, o corninho. Que isso, chega?
6: Chifre de ouro.
0: Chifre de ouro.
6: Dá um salve aí pra todos os cornos da Baixada
0: Santista. Que isso?
6: E bora, né, Vini?
0: Bora.
6: Coloca nas promoções aí. E nossa rádio é mais, sempre.

0: E mais, meu amigo.
1: Tamo junto, valeu Ney, ali do Oasis, aquele abraço. Vale demais pelo carinho, boa terça-feira. 2h46, não mais, tá chegando mais sucesso pra você. Com, opa, aí, Israel e Rodolfo. Te amei em dólar.
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Animar demais! Curtiu Luan Santana? Deus é muito bom! Faça toda uma revelação, coração radiante, eu tô ficando por aqui. Na sequência tá chegando o Kaique Pereira pra fazer o balanço eleitoral. Pessoal, agradeço demais todo o carinho, você desde manhã, olha,

0: Agência bombando mais uma semana aqui na rádio, mas fico muito feliz, fico muito grato, viu? Desde já que você tem uma semana linda, especial, hein? Nasce com este ele. Alô, Kaique Pereira, boa tarde, tudo bem?
1: Ô, Vini, boa tarde, chegando terça-feira, tempo nublado, olha aí, mas tá bom, viu? Tá bacana aí essa temperatura aí pra gente aquecer mais ainda. Terça-feira, dia 13 de outubro, hein, Vini? Depois de um feriadão prolongado, muitas festas aí. É, a festa das crianças, você foi em algum aí, Vini?
0: Olha, eu falo que eu não fui em nenhuma festa.
1: Nenhuma. Eu fui convidado em várias, mas eu consegui e aparecer rapidamente em um. Depois de um feriadão prolongado, muitas festas aí. É, a festa das crianças. Você foi em algum aí, Vini?
0: Olha, eu falo que eu não fui em nenhuma festa.
1: Nenhuma. Eu fui convidado em várias, mas eu consegui e aparecer rapidamente em uma aí. Mas foi muito bacana, viu? Parabéns aí, galera toda que organizou os eventos aí, Dia das Crianças, aqueles que colaboraram. Horário, né, Vini? E doaram o prêmio, enfim.
0: Sim, claro.
1: E por falar em prêmio,
0: ainda
1: tem prêmio aqui. Já em homenagem aí à Semana das Crianças aqui na Mais FM, concorrendo aí a essa bike linda que tá aqui no estúdio, né, Vini?
0: São duas.
1: São duas, né?
0: Você brinca, manda o áudio, minha bike é mais aqui pra concorrer essas bikes lindíssimas, sabadão, viu?
1: Lembrando
0: sabadão
1: tá aí. Lembrando que os áudios é das crianças, tem
0: isso,
1: que ser,
0: né? Isso, a criançada.
1: As crianças é, minha bike é Mais FM e tá concorrendo aí, o sorteio no sábado, Vini?
0: Isso, eu ia falar pra você que, olha, se a criança for muito neném aí, muito nenenzinha aí, não tem problema,
1: aí,
0: manda a vovó, manda o titio, o papai. Pode mandar isso,
1: né?
0: Claro.
1: Então tá aí. Quanto mais mensagens aí você manda, mais chance tem de ganhar essas bikes lindas aqui que tá no estúdio aí. Valeu, Vim. Daqui a pouquinho a edição Balança Litoral de hoje, iniciando o nosso meio de tarde aí, depois de um final de semana prolongado e corrido, já descansado um pouquinho por aqui. Vamos aí com essa programação.
0: Valeu, Kaique. Boa programação pra você.
1: Obrigado.
0: Bom sucesso aqui na Rádio Mais. Manda alô, hein? Manda no 3427-2325. Tá chegando mais sucesso pra você pra finalizar, hein? Danilo e Davi, não mexe nas minhas gavetas. Valeu, Kaique. Tamo junto. Tchau, tchau.

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1: Tá bom demais, já por aqui nos estúdios da Número. Meu, boa tarde. Boa tarde pra você, meu querido, minha querida, que vai me acompanhar a partir de agora. E meio de terça-feira, 13 de outubro do ano 2026, primavera. Aí, e claro, a Semana das Crianças, tem também a Semana da Prevenção aí, câncer do colo de útero, é aí a prevenção, hein? Tá aí, obrigado pelo carinho, essa galera que vai me acompanhar, ah, tá aí, hein? Outubro Rosa, tá aí a prevenção do câncer de colo do útero aí, a prevenção é muito boa, tem aí as unidades, postos de saúde fazendo campanha, não deixe de fazer os exames preventivos

você ter saúde e, claro, na paz aí, alegria pra essa galera toda que vai me acompanhar a partir de agora até as 5 da tarde com a edição Balança Litoral de hoje. Aqui quem vos fala é o amigão Kaique Pereira, chegando com a sequência do Balança Litoral com muito sucesso aí, flashback, pop, rock. Aqui você encontra os melhores flashes. Ah, escolhe aí o teu predileto, tá bom? Nessa tarde de hoje, a tua música predileta aí, manda aquele alô, grava aquele áudio, eu quero esse Pix, mais R$100 das unidades Ultra Farma e mais FM Vitamina de Aze. Tá aí, hein? A galera tá levando o Pix aí, já em bolsa, já dá pra fazer alguma coisa. R$100 já dá pra comprar alguma coisinha aí, enfim, uma pizza, ou faça um bom uso aí do que você estiver precisando, chegou numa boa hora. Ah, então você quer ganhar, participar? Continue aí gravando áudio, mandando mensagem, eu quero esse Pix de R$100 das unidades Ultra Farm Itaim Peruíbe, mais FM e as vitaminas de AZ Sidney Oliveira. Estiver aí com ele, Vini, o Alô Mais FM, e a partir de agora, a edição Balança Litoral, claro, com você, do outro lado do rádio, me acompanhando no aplicativo, nas estradas, em casa, fala o estado que você tá falando com a gente aí, mandando seu áudio, sua mensagem de texto, fora do país, pelo aplicativo, seja sempre muito bem-vindo, viu? Vamos começar então com o sucesso de hoje, Kaique. Jota Quest, dias melhores, é o que eu desejo para todos, uma semana abençoada aí, com muita prosperidade, saúde em primeiro lugar, tá bom? E portas abertas. Aí, na sequência, tem Grupo Menos é Mais, Coração Partido. Tem também por aqui Simone Mendes, a Saudade Proibida. Tá na mais, tá bom demais.

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1: Não tem jeito, meu compadre. Vambora. Ela vacilou comigo, nós estamos aí, né? Tudo certo.

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0: Muito mais sucesso, tá aí a galera participando. 3427-2325, 3h24, invasão musical no seu Daio, a edição Balança Litoral. Quero agradecer o carinho, você que tá ligando, participando, grava aquele áudio. Eu quero esse Pix, R$100, mais vitaminas de AZ das unidades Ultrafarm Itaim Peruíbe, mais FM. E aí, na sexta-feira, o sorteio do Pix aí, pra você embolsar esses R$100, mais vitaminas de AZ. Aí, a galera participando, 3427-2325, deixa eu já mandar um alô pra essa galera que tá participando aí. A Marisa do Jardim Magalhães tá concorrendo, pediu o sucesso do Zé Felipe, só tem eu. Tem a Sandra do Corumbá, uma boa tarde, Kaique, pra você, me coloca no sorteio também. Áudio da Ivone, vamos falar com a Ivone do Brechó. Tudo bem, Ivone, como é que você tá? Fala pra mim como é que foi aí o final de semana prolongado, o Dia das Crianças, curtiu bastante? Ah, eu tenho certeza, a galera toda curtindo aí a nossa programação. Tudo bem, Ivone? Uma ótima tarde para você e para toda a família e os amigos também acompanhando a nossa programação.
1: Boa tarde, Kaique.
0: Tudo bem? Ivone
1: Brechó Belas Artes. Ligando só para agradecer, fui pegar meu prêmio sexta-feira mesmo. Você nem tinha passado para
0: tá
1: ela
0: aí.
1: Ainda lá, né?
0: Mas sim, tu... ela mandou mensagem para mim, eu estava saindo daqui. Sim, você foi rápido aí.
1: Seguida, me entregaram o prêmio, né? E é isso, só agradecer, tá?
0: Obrigado.
1: Boa tarde, quero continuar participando das promoções.
0: A Ivone,
1: tá bom?
0: Participou. Ei, a Ivone já fez o feedback dela aí, ela ganhou o bolo de puba e os 500 gramas de requeijão do norte do Empório Vila Nordestina. A galera aí, ó, super, falou que tava fechando a loja, a Ivone chegou, mas deu tempo lá e serviu aí, atendeu a cliente, parabenizando, obrigado, viu? O pessoal aí do Empório Vila Nordestina, Renato e companhia aí pelo carinho com o ouvinte mais FM. Ela estava fechando, falou, Kaique, tô fechando e ela chegou aqui, tudo bem, é isso aí, confere. Falei, sim, a Ivone ganhou. Obrigado, viu? Tem também a participação 3427-2325 aqui do professor Nelson Praia do Sonho. E aí,
2: boa,
0: meu querido?
2: Boa tarde, meu
0: Fala,
2: amigo,
0: Nelson.
2: Boa tarde.
0: Buenas.
2: Terça-feira, bora lá.
0: Terça-feira.
2: Semana curta, né?
0: Curtinha.
2: Feriado prolongado, bora lá iniciar a semana, né, meu
0: bora.
2: Amigo? Passando pra achar aquela toada abençoada a você, muita paz,
0: obrigado.
2: Muita energia, muita saúde aos ouvintes e colaboradores desta rádio maravilhosa.
0: Amém.
2: Um grande e caloroso abraço a todos os meus amigos aqui da Praia do Sonho. Um grande e caloroso abraço a Neide, ao Chico, a Antônia, a Suzane e ao seu Daniel. E me coloca em todas essas promoções.
0: Eita, é concorrendo. Ei, Nelson.
2: Olha lá, vamos agitar a tarde.
0: Vamos.
2: Gostaria
0: aí
2: de ouvir

0: E também dedicar a todos os ouvintes uma música da Dana Summer.
1: Opa!
0: Nelson da Praia do Saiu.
1: A rainha da discoteca tá aí, Dana Summer, valeu, vamos tocar sim. Eu já vou tocar aqui o sucesso que você pediu aí, Nelson, pra essa galera toda aí, o coletivo da amizade, isso é muito bom, né? A gente tem que ter um hall de amizades. Eu tenho muitos amigos, mas muitos amigos. Tem alguns que, claro, que não se identifica com você por alguma forma, mas a partir do momento que ele começa a conversar com você, é sempre aquela impressão, né? Poxa, eu nunca conversei com ele, será que ele é isso ou aquilo? Aí quando conversa, poxa, você é um cara carismático, tímido, atencioso, e aí eu pensava uma outra coisa, e aí é mais um amigo que entra no hall da amizade da gente, né? Pois é, a impressão é depois que você conversa com a pessoa. A gente sempre tem aí uma impressão diferente e tudo, mas eu tenho 99,9 de amigos. Isso é bom, viu? Agora 1% eu não posso, né? Cada um tem seu direito aí de achar, de só porque nunca conversou, mas assim, a gente tem aquele carisma com as pessoas. O meu rol de amizade é grande, graças a Deus. Eu procuro sempre preservar as amizades. Amigo é amigos, né? Tem amigos e amigo, né? Então, você tem que preservar e valorizar a amizade verdadeira. Tá aí. Valeu. E o Nelson tem um coletivo aí, tem um hall de amigos cada dia aumentando mais. Vou tocar o sucesso Dana Summer com Heaven Knows aí pra galera curtir na Praia do Sonho aí. Ô, vontade de dar uns mergulhos, viu?

Mais sucesso aí cantando a Summer, Heaven Knows, aí a indicação, Nelson da Praia do Sonho com esse vigor todo lá, ele disse que tirou o sofá da sala e olha, bora lá, energia!

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Volta aí, sucesso absoluto pra essa galera bacana aí, obrigado pelo carinho, famílias reunidas, feriadão prolongado, dia das crianças aí, as famílias receberam muitos familiares aí, o pessoal que veio pro litoral, pras cidades litorâneas, curtiu aí a praia, deu pra curtir a praia assim, né, Kaique? Deu pra curtir com a família, o passeio, cidades cheias, as cidades litorâneas todas cheias aí, recebendo sempre o turista veranista de braços abertos, claro. A Mais FM também por aqui, atendendo essa galera toda com a utilidade pública, a prestação de serviço, aí a boa música também, tá aí, deixa eu mandar um alô, olha, deixa eu falar pra você aí da DSCEL. 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

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Ah, melhor que isso, né, meu amigo? É como receber uma pizza em casa, quentinha, no forno. Ah, deixa eu mandar um abraço aí pro pessoal da Ioa Sushi. Obrigado pelo carinho de sempre, tá bom? Delicioso aqui, aquele hot roll. Amo hot roll. Não sou muito de comer muito, né? Eu como uns 3, 4. Já pensou? Você pediu uma barca de hot roll com 30 peças, como 3, 4 no máximo. Minha esposa gosta. Minha esposa come. Ah, hot roll eu como, mas não tanto assim. Mas eu amo, eu como. Ah, eu sou moderadamente, como um pouco. Mas é delicioso, viu? Parabéns ao pessoal da Ioa Sushi aí, que já tem um carinho com a gente há muito tempo aí, viu? É, Kaique, vamos falar agora com quem? Vamos falar com essa galera aí que tá lá no sítio, meu amigo João Canela, tá lá curtindo a programação, mandando um alô especial aí pra Lia, o Carlão, palmeirense. Caramba, o Palmeiras tá aí, hein, Carlão? Parabéns, hein? Olha, tá aí o Palmeiras, ele tá feliz da vida, Kaique, tá feliz da vida. Meu amigo João Canela tá aí, obrigado pelo carinho de sempre, tá, meu amigo? Daqui a pouquinho vamos falar aí com o pessoal da Manubela, que teve um evento lá também na Casa de Ração, com brindes, mimos, enfim, a festa lá da Manubela Casa de Ração lá no Jardim Jamaica. Daqui a pouquinho vamos falar com a Grace também do restaurante Família GK e também você aí que vai participar, 3427-2325, é só você gravar um áudio. Eu quero esse Pix de R$100 mais vitaminas de AZ das unidades Ultra Farma. As vitaminas de AZ Cirine Oliveira, tá? Eu quero esse Pix de R$100 mais vitaminas de AZ das unidades Ultrafarm Itaim Peruíbe mais FM. Tá aí. Você também concorre o áudio também da bike. É a semana da bike. Aí você, eu quero essa bike mais FM. Tá aí pro seu filhão, sua filhinha, seus netos, sobrinhos, enfim, pra você presentear, tá? Ah, dito isso, então, vamos falar então com essa galera aí, mandar um super alô pra galera aí também que tá lá na 45, mandando alô, meu amigo João Grilo. Eita aí, é o Grilo lá da Reciclagem, o pessoal aí todo aí trabalhando, ouvindo o Kaique. Valeu, campeão, um abraço, Kaique, nós estamos aqui na correria, não dá pra te mandar um áudio, mas manda um alô pros funcionários aí, tá todo mundo já aqui começando a semana, com aquela semana bem com energia, trabalhando muito, graças a Deus. Ó, o pessoal da Reciclagem também, do... Ferro Velho da Mônica, tô aguardando aí, tá bom? Pessoal aí, a Cido, o Diego, o Mike, o Dodô, tá o pessoal, a Musa, daí a Musa. Bora lá então. 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É o Ponte do Pedro na Avenida Cabo Sul também, um abraço aí pro Japa, a Tatiana, a Amanda, o Iago, não vai esquecer de ninguém, né, Kaique? A Ana, a Sofia, beijo, a Sofia ganhou um patinete lindo, hein? Patinete elétrico, aquela motinha linda, foi me mostrar lá. E também
Um abraço aí para essa galera toda que tá acompanhando a gente aí na Cabo Sul. É o meu amigo Fernando, para toda a galera que aí que mandou um flashback para nós aí, já tá na ponta da agulha aqui, viu? Exalta Samba, valeu, meu amigo Japa. Vai aí o Shaggy com Angel. Vou oferecer também pro meu amigo Pedreiro do Povão, que tem a solução. Exalta Samba, Me Apaixonei Pela Pessoa Errada, também na sequência. E tem Gustavo Lima, Pensamentos Intrusivos. A indicação, a Rafaela do Prático Loja 10, para toda essa galera. Manda um abraço aí pro seu Walter, também pra sua esposa, o pessoal funcionário aí da Drogaria Sion, no estacionamento. 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

é o embaixador. Pensamentos intrusivos por aqui, passou na programação. Quero mandar um alô especial pra você, meu querido, minha querida. Ei, festa. Tem pessoas ainda que tá por aqui na Baixada ainda, né? Litoral Sul. O pessoal que tá aí emendando o feriado, pode ficar mais uma semana. Deixou as crianças, os outros subiram pra capital, depois volta, retorna. Deixa eu mandar um abraço também pro meu irmão, o Sá, que tá lá em São Paulo, nas estradas, mandando um abraço aí, desejando uma semana abençoada, com muita saúde. Obrigado, meu querido, pra você, pro Geraldo, pro Flávio, pra toda a minha família aí, pra tia Dalva. Tia Dalva, eu tô troncho de saudade, eu não tô tendo tempo pra subir aí. Ela fala, eu não acredito, você mora tão perto, 100 e poucos quilômetros. Olha, não é, mas eu sou meio muito, mas põe muito caseiro nisso. Eu sou muito, eu chego na minha casa agora, pra você ter uma ideia, eu nem ouço rádio na minha casa. Você já viu um locutor que não ouve rádio em casa? Sou eu assumo. É televisão, jornal, alguma coisa assim, sabe? Mas rádio é muito difícil, mas eu costumo ouvir de vez em quando alguma emissora e tal, a nossa aqui, obviamente. Mas eu sou muito caseiro e o pessoal passa lá em frente à minha casa e fala, Kaique, engraçado. O pessoal que vai trabalhar também na minha casa fala, engraçado, você trabalha em rádio e não ouve rádio em casa? Eu falei, pois é, cara, eu tenho esse hábito aí. Ai, vou te falar, eu tinha uma diretora que ela ligava pra mim e falava assim, Kaique, você ouviu? Eu falei, o quê? Ela, não acredito, você não tá ouvindo a rádio? Ah, era cada um assim. Ela, vou te mandar de novo o áudio aí. Vou te mandar a censura pra você ouvir o que foi falado aí. Bom, 3 e... Já virou, 4 horas em ponto, mas deixa eu falar pra você, olha, bateu aquela fome? 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Deixa eu mandar um abraço. 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E encontrei a Marli, esposa do meu amigo Lau, e a Jaque, né? Carrinho cheio, né? Saíram de carrinho cheio com as ofertas arrasadoras lá do Lima Supermercados. Eu tava fazendo a locução lá, encontrei, foi um prazer reencontrar você, viu, Marli? A gente sempre se vê, mas naquela correria, oi, Kaique e tal, né? E o Lau já faz um tempo que eu não o vejo, mas só na correria, pra lá e pra cá. O Lau também não para, trabalha direto, né, Lau? Bom trabalho pra você sempre, meu querido. O carinho que eu tenho com vocês e idem, né? Vocês têm um carinho enorme comigo aí. É recíproco, viu? Obrigado, Marli e a Jaque aí, tá bom? E já mandamos até uma foto pro Wilson lá. Ficou super feliz. Na hora o Wilson já ligou pra Marli. Ê, que encontro bom, né? Valeu, Wilson. Tá lá em Araçuaí, Minas Gerais. Tá ele, o Bida, o Doca lá. O Bida tá em Montes Claros. O Doca e o Wilson tá em Araçuaí. Tá

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0: Kaique, vamos atender essa galera aí. 4h10 já, tic-tac, o tempo vai passando, a gente aqui sentado no banquinho conversando. Quem é que lembra dessa música do Sampa Crio aí, né? Mas é bacana, né? O tic-tac, o tempo vai passando, a gente aqui sentado no banquinho conversando. Bacana essa letra aí. Olha, dito isso, Kaique, vamos falar com essa galera aí. Deixa eu ver. Ah, a galera tá mandando áudio. Bacana, hein? Você quer ganhar o Pix, R$100? Manda aí aquele áudio. Eu quero esse Pix de R$100 mais vitaminas de AZ. Do Sidney Oliveira, viu? Tem aqui um áudio aqui que trocou o nome, mas tudo bem, eu vou colocar. O Cid Moreira deve ter... Tá revestindo lá. Boa noite. Trocou, né, Angélica? O sobrenome, mas tá valendo aí. Então, você vai mandar um áudio, grava um áudio aí. Eu quero esse Pix de R$100 mais vitaminas de AZ, Cirene Oliveira, das unidades Ultrafarma e mais FM, tá bom? Das unidades Ultrafarma, se não quiser falar Peruíbe Itaém, só tem as duas cidades aqui. Então, das unidades Ultrafarma e mais FM. Fica mais... Dá uma redigida aí no áudio, né? E fica mais rápido também pra você gravar. E o texto também, você pode mandar texto, você não pode gravar o áudio, a CLT não dá, tá trabalhando, não pode? Pode mandar um texto aí pra gente. Tá concorrendo o Pix, R$100, mais vitaminas de AZ e a minha bike é mais. Também aí, coloca aí a criançada pra mandar áudio, pra concorrer no próximo sábado sorteio. São duas bikes lindas que estão aqui no estúdio, viu? Kaique, vamos falar com quem? Vamos falar com essa galera aqui, tem uma galera bacana aqui que tá mandando áudio, mandando mensagem, tchan, tchan, tchan, deixa eu ver aqui, abriu aqui, vamos falar aqui, deixa eu recarregar aqui, essa página aqui que deu, tá, já recarregou, vamos falar com quem aqui, Kaique? Vamos falar com JX, tudo bem, JX? Fala aí, meu querido, uma ótima tarde pra você.
1: Boa tarde, Kaique. Eu acho um programa. Obrigado. Que Deus nos ajude com muita saúde, muita Amém. Paz. Terçou, vamos que vamos.
0: Bora que bora.
1: Meu caro amigo, me coloca nesse sorteio aí dessa bike. Minha bike é mais.
0: Tá concorrendo.
1: Quem sabe eu ganho ela. Me presentear a minha netinha.
0: Vamos tá torcendo, viu?
1: E quero pedir uma música aí, do Teodoro Sampaio aí, qualquer uma que você tocar, eu agradeço.
0: Uhum.
1: Ou Gini Geno, qualquer uma delas também.
0: Beleza.
1: Coração Cigano.
0: Vamos tocar.
1: Desde já, muito obrigado. Me coloca nesse sorteio aí, meu querido.
0: Eu é que agradeço
1: muito pelo obrigado,
0: carinho.
1: Muito obrigado, JX.
0: E a sua participação.
1: E também me coloca aí no sorteio aí, esqueci.
0: Ah.
1: Das vitórias.

0: Vitamina aí, de Pix aí.
1: Tá aí. Pix em reais, mais vitaminas de azeite.
0: Já, muito obrigado.
1: Eu aqui agradeço ao JX. Obrigado pelo carinho. JX, ele tá bem melhor, né? Teve um tempinho que ele tava meio afastado, devido a ter que ter cuidados, né? E aqui eu vou falar com a Thaís. Tudo bem, Kaique? Boa tarde. Se der, toca aí, Sorriso Maroto, 80 anos, me coloca na promoção. Beleza, tá concorrendo. Sandra do Savoy. Sandra ia mandar um áudio, mandou texto, né? Mas tá bom. Ah, boa tarde, Kaique. Toca aí a música do Capital Inicial aí pros nossos ouvintes, vocês aí da rádio, tá bom? Gratidão. Valeu, Sandra. Obrigado pelo carinho. Dá um abraço na família também aí. Obrigado pelo carinho de sempre. Gabriel Moura, tá aí. Esse aqui sempre na ativa, correria. É, mas sempre arruma um tempinho pra mandar um áudio pra gente, né, Gabriel? A gente agradece o carinho de sempre, viu?
2: Boa tarde, Kaique. Boa tarde.
1: Opa!
2: Kaique, eu quero ganhar essa bike. Mais assim, pro meu filhão.
1: Profetizou.
2: E eu quero participar. R$100.
1: R$100.
2: A Ultra Farma.
1: Uhum.
2: E as vitaminas de A, Zé Cid Moreira.
1: Aí.
2: Olha que eu vim decoradinho, hein, Kaique?
1: Decoro certinho.
2: Um abraço, meu amigo.
1: Valeu.
2: Bem lento pra nós, cara.
1: Ah, vamos tocar. Vamos tocar um flashback aí bem romântico aí pra você, viu? Vou me dar uma mexida aqui no baú. A Sônia do Guaraú também tá concorrendo. Minha bike é mais. Valeu. É, tem mais participação aqui. A Lucimara Basílio, né, Kaique? Vamos falar com a Lucimara Basílio, Kaique? Vamos. Tudo bem? Tá melhor agora, Lucimara?
3: Digo, Kaique.
1: Ui, melhorou.
3: Passando pra desejar uma abençoada.
1: Ah, só pelo...
3: Terça-feira.
1: Só pelo áudio dela já vi que ela melhorou. Graças a Deus. Estávamos orando por você, viu? Seu esposo falou na sexta-feira que foi no irmão Dulce, né? Mas já tava tudo bem, graças a Deus. Que bom, que Deus... Deus é maravilhoso.
3: A todos os... A todos os ouvintes.
1: Uhum.
3: Minha bike é mais com a Rádio Mais.
1: Aí.
3: Na companhia aqui de Maria Luísa, minha neta primogênita.
1: Aí, essa é a primogênita.
3: Está sempre ao meu lado curtindo a Mais FM aqui.
1: Ah, o netinho é tudo.
3: Coloca aí pra concorrer, Kaique.
1: Ah, tá concorrendo, viu? Aos prêmios.
3: Valeu.
1: Obrigado.
3: Deus
1: viu?
3: Abençoe a todos.
1: Amém.
3: Uma excelente tarde. Uma abençoada noite.
1: Amém pra nós todos. Obrigado a você, viu?
3: Um beijão ao meu esposo Vanderlei.
1: É.
3: E se der, Kaique,
1: é.
3: Toca aí uma da Lara Fabian.
1: Lara Fabian.
3: Oferece a todos os ouvintes.
1: Tá bom.
3: Valeu.
1: Obrigado, viu? Melhoras, saúde e paz, prosperidade pra vocês aí no comércio de vocês aí na Adega BA. Deixa eu falar aqui com ela que traz novidades pra gente. A galera da Manubela. 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
1: Tudo
4: Boa
1: bem?
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1: 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Pois é, ô Tamires, agora apareceu uma visita lá pros meus dois, né? O Creminho e a Maria agora arrumou uma visita que eu vou te falar, mas come que é uma benção. Ela come pelos dois, né? A gente coloca o dela, já até ganhou, você mandou um mimo pra mim lá, eu dei pra ela. E eu coloco a ração lá no comedouro dela, ela vai no dela, vai no do Creminho, o Creminho ficou olhando, porque acho que se encantou com ela. A Marie de vez em quando estranha, mas ela come da Marie, do Creminho e o dela. Meu Deus, come bem, viu? Vou ter que pedir mais ração aí. Água no feijão que chegou mais um. Ah, mas é assim, eles se identificam, né? Agora tem um preto lá que, pelo amor de Deus, quando ele pega os meus... É feroz esse gato, viu? Tem um gato preto lá que, olha, vou te falar, tem que estar perto, viu? Porque senão ele faz um estrago. Bom, dito isso, deixa eu falar agora, sabe com quem que eu vou falar, Kaique? Vamos falar agora com essa galera aqui. Vamos falar com a Grace do Restaurante Família, Kaique. Vamos lá. Grace, tudo bem? Como é que você... Antes de eu falar com você, parabéns, eu dei os parabéns sexta-feira. Mais uma vez, parabéns. Eu sei que você fez aniversário no último sábado. Muita saúde e prosperidade. Que Deus abençoe sempre a sua saúde, você, o seu trabalho, o seu restaurante, a sua família, o Armando, a Nicole, com muita saúde e muitas vendas.
5: Boa tarde, Rádio Mais. Boa tarde, Kaique. Tudo aqui bem? É a Grace Belas Artes, o restaurante da família. Eu quero mandar um beijo para todos os ouvintes. Em especial, quero mandar um beijo pro meu marido Armando. Agradecer a ele. Sábado foi meu aniversário, fez uma surpresa para mim maravilhosa.
1: Ele falou.
5: Me deu um buquê de flores. Foi uma festa surpresa aí.
1: Aí sim, hein?
5: Foi muito top. Muito obrigada, meu amor. A ele, a todos os envolvidos. Foi uma surpresa maravilhosa.
1: Olha,
5: minha
1: aí.
5: Rádio é mais.
1: E parabéns, viu, Grace? Mais uma vez, desculpa não poder ter ido, correria, sabe? Compromissos e compromissos. Mas eu só peço a que Deus abençoe cada vez mais e mais a você, a família e o seu estabelecimento, tá bom? Bom, dito isso, Kaique, vamos tocar o Gino e Geno com a participação aqui de Rick Renner, saudoso Rick aí, que partiu recentemente. Com Coração Cigano, meu amigo JX, Jorge Matheus, troca tá aí a participação aí da Amanda, mandando um super alô pra toda a galera. Deixa eu mandar também um alô especialmente aí pra galera que tá lá no Suarão, mandando alô pro Kaique. Obrigado, gente, pessoal do quiosque aí, viu? Vou passar aí. A galera tá mandando um abraço pra toda a galera do quiosque Suarão aí, também pro Kaique acompanhando pelo aplicativo. Tá na mais, tá bom demais, é a número 1 do seu rádio. Aqui é só sucesso, hein?

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participando. Luiz Henrique e esposo também aí, tá acompanhando aí. Ah, obrigado também, Luiz Henrique, esposa, a família toda, obrigado pelo carinho. Olha só, tem também aí. Daqui a pouquinho eu vou atender o Gabriel Moura, que pediu um flashback. Também é o Kleber do Moarama, também pediu sucesso. A gente vai rolar aqui que ele pediu o Ahá, sucesso com o Ahá, Take On Me. A gente vai tocar aí pro Gabriel e o Kleber do Moarama, Kaique, beleza? 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Olha, então, são exatamente 4h37, vamos falar com a galera aqui, Kaique, que vai mandar um áudio aí pra gente, vai falar com o pessoal todo aí, que já tá na expectativa aí. Eu quero ganhar esse Pix de R$100 mais vitaminas de AZ, Sidney Oliveira, eu tava ouvindo o áudio aqui, Sidney Oliveira e mais FM, tá, as unidades da Ultra Farma. Deixa eu falar aqui. Cadê, Kaique? Foi a Angélica, né? Não foi só você não, viu, Gabriel? Teve a Angélica também. Que troca, é quase

0: parecido o nome, mas o Cid Moreira, ele tá se revirando lá. Tá aí, esse Kaique não vale nada. Esse é aquele... Bom, vamos falar aqui com a Angélica, tudo bem? Você trocou, mas não tem problema, viu, gente? Tá valendo o seu áudio.
1: Boa tarde, Rádio Mais. Meu nome é Angélica, queria participar do sorteio do Pix de R$100, mais as vitaminas A e Z da Ultra Farma, do Cid Moreira. Obrigado, beijão.
0: Boa noite. Tá valendo, viu, Angélica? Sidney Oliveira, Gabriel Moura, também correção aí.
2: Pô, Kaique, deu uma gafe aí, hein, Kaique? Cid Moreira não dá, né, cara? Não dá, né, meu amigo? Perdão.
0: Vai tá valendo.
2: Desse jeito eu vou ficar fora da promoção.
0: Não,
2: Cid
0: tá valendo.
2: Sidney Oliveira.
0: Tá valendo, Sidney Oliveira, valeu.
2: Um abraço,
0: valeu,
2: perdão.
0: Meu querido, imagina. Kleber, obrigado, tá concorrendo aí. Ele tá no Moarama, me coloca nas promoções aí, colega. Teria como tocar a música do Arra? Vou tocar agora, viu? A Fran do Cibratel também vai mandar um alô pra gente aí. Tudo bem, Fran?
3: Oi, Kaique.
0: Oi.
3: A Fran do Cibratel. Queria participar da vitamina, R$100, da bicicleta, bicicleta é mais. Só não vou botar o neguinho pra falar porque ele não fala. Eu gostaria muito minha bicicleta pra ele.
0: Aí, vamos desejar boa sorte.
3: Feliz tarde e uma boa noite pra você.
0: Obrigado, igualmente, viu, Fran? Tá aí, agora vamos falar com quem aqui, a cozinha da Naná, eles tinham mandado um áudio achando que era o André, esse horário das 15 às 17 é o Kaique Pereira, viu? Aí ele fez um outro áudio aqui corrigindo.
4: Ô, Kaique, é tu que tá por aí?
0: Sou eu.
4: Pois é, tô aí mandando meu alô pra concorrer a essa bike aí.
0: Tá concorrendo,
4: coloca,
0: viu?
4: No sorteio, é o Roberto Domingo.
0: Beleza.
4: E a... minha bike é mais. Aqui, ó. Minha patroa tá me lembrando.
0: É, minha bike é mais.
4: Tá bom, garotão?
0: Valeu.
4: Um abraço.
0: O outro áudio que você mandou pro André e o Vini, eles vão ouvir, viu? Tá aqui na página, eles vão ouvir aí depois. Você tá convidando eles pra ir comer milho aí, viu? Sanzia, tudo bem, Sanzia? Ou é a Alice Pereira? Quem será? Ó, oh, dúvida cruel. É a Sanzia ou a Alice Pereira? Vamos descobrir, Kaique.
5: Kaique,
0: yes.
5: Ontem eu comi Burger King. Foi a minha mãe que me levou pra comer.
0: É mesmo?
5: Eu mando beijo pra você e por todos os ouvintes.
6: O que aconteceu lá no Burger King? Caiu?
5: Caiu.
7: Ele ficou fora da promoção.
0: Caiu?
7: Tá valendo. Um abraço.
5: O dente. Caiu meu dente.
0: Ei, já tá trocando os dentes, tá ficando... Tchau, é o dente de leite. É, toda criança cai, né? Na escola a gente tinha um medo, né? Os meninos falavam assim. Na minha época era assim, a gente tinha medo. Acho que muitos aí. Então, vou arrancar com a linha. Tava aquele dente mole, dente de leite mole, né? Aí amarrava uma linha assim. Você fechava o olho, quando viu o dente já tava fora. Dente de leite era fácil, fácil. Agora depois de adulto, meu Deus, é fácil, né? Bom, tem mais áudio aqui da família da Sanzia, né? Que é a Alice Pereira. Vamos falar aqui? Tudo bem? Eu entendi, viu, Alice Pereira? Eu sei, ainda bem que o seu caiu normal, né? Sem ninguém ter que...
8: Ô, Kaique, o dente dela caiu ontem lá no Burger King. Ela tava lanchando e o dente caiu.
0: Olha isso. Ainda bem que caiu sozinho. Ah, um beijo, Alice Pereira. Tá bom? Um beijo. Ah, olha aí, a galera participa. Obrigado pelo carinho, gente. Olha, tem sucesso por aqui. Tem aí Sorriso Maroto com a indicação do ouvinte que pediu, participou. Também vou tocar o sucesso do Arra com Take On Me. Aí o meu amigo Gabriel Moura e também o Kleber do Moarama. Sorriso Maroto foi a participação da Thaís do Moarama, também concorrendo aos prêmios aí, né, Kaique?

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deixar o meu boa tarde a você, meu querido, minha querida, você que participou, pelo carinho, obrigado. Ah, vou tocar aqui o sucesso aí, a Marisa do Jardim Magalhães, sucesso com... Deixa eu ver aqui, papai Luan Santana, dona, tá aí, na sequência tem meu amigo Valdemir Santana participando aqui, obrigado pelo carinho, meu querido, viu, um abraço aí, esse aí é parceirão aí, ô Kaique, chegando no finalzinho, aos 45 do segundo tempo, como você fala aí, mas participar aí também, mandando um abraço, quero participar aí dos sorteios das vitaminas aí, de A a Z, do Sidney Oliveira, o Pix de R$100 das unidades Ultrafarm mais FM e também na minha Bike é Mais. Tá concorrendo, viu? Meu amigo Valdemir Santana, no finalzinho do programa, mandando aquele abraço sempre aí. Obrigado pelo carinho também, tem mais participação. Boa tarde, Kaique. Me chamo Wagner Piedade de Almeida, sou do Cibratel 2, gostaria de participar das promoções. Eu quero esse Pix de R$100, tá concorrendo aí. E a minha bike é mais. Tô indo embora, vai rolar por aqui sucesso com Junk Night aí, com Big Stuff, meu amigo Valdemir Santana, dona aí, com Luan Santana, Marisa de Jardim Magalhães. Um beijo no coração, mas a gente se fala a partir das 3 da tarde. Beijo, beijo.

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0: 5:20.
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0: 5:30.
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0: gosto faz barulho aí.
1: 5h45.
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meus irmãos, minhas irmãs, vamos agradecer ao nosso Deus, vamos agradecer ao nosso Pai e vamos confiar em seu amor, apresentando a Ele as nossas conquistas, as nossas preocupações e as nossas alegrias pelas mãos maternas da Virgem Maria. O anjo do Senhor anunciou a Maria e ela concebeu do Espírito Santo. Ave Maria, cheia de graça, o Senhor é convosco. Bendita sois vós entre as mulheres, bendito é o fruto do vosso ventre, Jesus. Santa Maria, Mãe de Deus, rogai por nós, pecadores, agora e na hora da nossa morte. Amém. Eis aqui a serva do Senhor, faça-se em mim segundo a vossa palavra. Ave Maria, cheia de graça, o Senhor é convosco, bendita sois vós entre as mulheres, bendito é o fruto do vosso ventre, Jesus. Santa Maria, Mãe de Deus, rogai por nós, pecadores, agora e na hora da nossa morte. Amém. E o Verbo Divino se fez carne e habitou entre nós. Ave Maria, cheia de graça, o Senhor é convosco. Bendita sois vós entre as mulheres, bendito é o fruto do vosso ventre, Jesus. Santa Maria, Mãe de Deus, rogai por nós, pecadores, agora e na hora da nossa morte. Amém. Rogai por nós, Santa Mãe de Deus, para que sejamos dignos das promessas de Cristo. Oremos. Infundi, Senhor, em nossos corações a vossa graça, para que, conhecendo pela anunciação do anjo a encarnação de Jesus, vosso Filho, cheguemos por sua paixão e cruz à glória da ressurreição. Pelo mesmo Cristo, Senhor nosso. Amém. Glória ao Pai, ao Filho e ao Espírito Santo, como era no princípio, agora e sempre. Amém. E pela intercessão de Nossa Senhora da Conceição, nossa Mãe, nossa Rainha, nossa Padroeira, a bênção de Deus Todo-Poderoso, Pai, Filho e Espírito Santo, desça sobre todos vós, vossos familiares e convosco permaneça sempre.

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2: 6:12.
3: Panda é o nome dele.
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0: disse saiu, mas você vai dormir lá fora, viu?
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0: Tá, Simone, vem cá. Quero ter uma palavrinha séria com você. Se é pra brigar, briga em casa.

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4: 6:21.

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1: 6:31.
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2: 6:40.

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4: 7:06.

0: 7:30.
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3: 7:37.

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1: Eu compadre, o único jeito é você não indo pra rua.
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1: Liga, não vai dar problema. 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
2: Chocolate! 7h48.

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5: 8 e 10.

0: 8:32.
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5: 8:38.

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